É desta que o outono chega, de malas e bagagens. As previsões são de chuva e descida de temperaturas em praticamente todo o país. Vamos abraçar esta nova estação. Boa noite, boa viagem com a RFM.

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0: estás com o Oceano Pacífico da RFM. Sentes-te bem? Se não dançarmos, podemos cantar juntos a próxima. Boa noite.
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0: Assim chegamos a Porto Seguro, a terra firme. Assim chegamos ao final do Oceano Pacífico desta noite. Continua a viagem só com grandes músicas. Eu fico por aqui. Sou a Ana Colasso.
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2: Bom dia, bom dia, bom dia. Na verdade é mais boa noite para ti que ainda não foste à cama, mas para ti que acordaste e está de noite, não é? Ainda não ouvimos o sol. Eu sou Inês Bento, sou a que vou estar contigo até às 7 da manhã. O Daniel Fontoura está de férias e hoje olhei para o calendário e percebi porque é que o Daniel Fontoura tirou férias nesta altura. Acho eu que foi por isto, para celebrar o aniversário do Futebol Clube do Porto, que foi fundado neste dia em 1893. Daniel Fontoura, aproveita as tuas férias porque a seguir vou eu.

Justin Bieber na tua RFM. Eu sou Inês Bento. Desejo-te uma ótima semana, uma ótima segunda-feira. Ai, Inês, mas é tão cedo. Tu aguentas. Vamos ganhar energia só com grandes músicas na tua RFM.

Boa madrugada de segunda-feira com a tua RFM. É esta semana que recebemos outubro, sim. Setembro já está a acabar, como assim? E eu ainda não fui de férias. Guerreira, se tu também estás no mesmo barco.

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está tão gira, chama-se Back into Love. Fala sobre voltar a acreditar no amor, mesmo depois de muitas desilusões. Vamos todos acreditar no amor. Eu sou a Inês Bento e há um bocado disse-te que ainda não tirei férias. Ainda! Aguentei todo um verão sem tirar férias e eu não posso ser a única. Portanto, se conheces alguém, se tu também ainda não tiraste férias este verão, por favor diz-me no Instagram Inês Bento. Preciso de falar contigo porque eu sinto que nós somos uns guerreiros, mas não podemos voltar a fazer isto.

Boa segunda-feira com a tua RFM. Boa semana, vamos lá acordar. Vamos ganhar energia, porque temos toda uma semana pela frente. Mas das boas, vamos acreditar que sim. Eu sou Inês Bento, estás na Rádio das Grandes Músicas, a tua RFM.

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1: Bom dia, boa noite, como tu quiseres, estás na RFM. Eu sou Inês Bento e eu sei que a manhã de segunda-feira acaba por ser uma das que custa mais e por isso mesmo vamos viajar no tempo, mas com bastante energia. Rihanna com Fun Replay para acordar.

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7: Bom dia, bom dia, bom dia. Vamos lá acordar, temos toda uma semana pela frente e nada melhor do que acordar com música. Temos Bella Kay, Alicia Keys, Taylor Swift, o Ciro, Lady Gaga, ainda tens António Zambujo, fica desse lado. Eu sou Inês Bento, estou contigo até às 7 da manhã, Daniel Fontoura está de férias e o Café da Manhã está mesmo quase, quase aí. Não saias desse lado. Boa viagem.

Bom dia, quanto ao RFM. Boa segunda-feira, eu sou Inês Bento e já sei o que é que vou almoçar. Ai, Inês, mas é tão cedo. Quem acorda cedo tem muita fome. Estás comigo, não estás? Tu sabes do que te falo. E como hoje, dia 28 de setembro, é dia do poke, ao que eu chamo sushi desconstruído. Claro que podes colocar outras coisas, mas eu basicamente uso os ingredientes do sushi, que é arroz de sushi, salmão cru, molho de soja, abacate, Filadélfia, manga. Sim, estou a falar de sushi de fusão. Portanto, sim, já estou a sonhar com o almoço, porque acordo cedo, quando durmo pouco, só me apetece comer. Tenho mais fome. É o corpo mesmo a pedir combustível para ter energia para o resto do dia, eu percebo. E o meu corpo tem sempre razão. Ah não, isso são as máquinas. Taylor Swift agora na tua R.

0: Bom dia com a tua RFM, desejo-te uma ótima semana. Eu sou Inês Bento e eu adorei o livro da Colleen Hoover, o Verity, que esta semana vai estrear no cinema. Estou ansiosa. 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

Bom dia com a tua RFM. E se te está a custar muito estar acordado, lembra-te que para a semana temos feriado, temos fim de semana prolongado, tens 4 dias de trabalho. Arranja forças para aguentar esta semana. Força!

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0: Bom dia com a tua RFM, boa segunda-feira. Eu sou Inês Bento, estou contigo até às 7 da manhã. Logo a seguir podes contar com o teu café da manhã servido por Pedro Fernandes, Mariana Alvim, Luís Pinheiro e também o Raminhos, que está de volta. Mas já lá vamos, agora vamos ver como é que vai estar o tempo para esta segunda-feira, dia 28 de setembro. Para além deste nevoeiro matinal, há a possibilidade também de continuar o céu muito nublado, aguaceiros mais intensos e frequentes a partir da tarde e pode surgir trovoada. O vento está fraco e há uma pequena descida da temperatura na região sul. 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Tenha uma ótima semana, boa segunda-feira. Se já estavas cansado de temperaturas tão altas, sim, cansado porque a temperatura alta também nos deixa mais moles, já podes descansar um bocadinho porque o outono está mesmo aqui a chegar oficialmente.
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dia, boa segunda-feira com a tua RFM. Eu sou Inês Bento e para a tua semana começar mesmo bem é com um belo café da manhã servido por Pedro Fernandes, Mariana Alvim, Luís Pinheiro e também o Raminhos. O Raminhos está de volta. A semana passada foi rir até doer a barriga e eu não espero menos do que isto esta semana. Se não viste algum dos episódios, passa no canal do YouTube da tua RFM, não te vais arrepender. Mas aproveita esta manhã de segunda-feira para acordares mais bem disposto com o teu café da manhã.

0: dia, bom dia, bom dia. Com a tua RFM, eu sou Inês Bento. Já estou de saída, mas antes quero relembrar-te que tens de te inscrever no grandioso jogo da mala para teres a possibilidade do teu número ser o selecionado na quarta-feira de manhã para ganhares 10.002 euros. 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Agora ficas com um belo café da manhã. Aproveita, boa semana.
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9: Bom dia, estás com a RFM, faltam 3 minutos para as 7 antes de começarmos o café da manhã. Como é que está a estrada, Luís?
10: Muito bom dia, Mariana, ainda bem que estamos em cima da hora, não é? Em cima da hora, para dizer como está o trânsito, porque eu agora é que tenho o e-mail, pronto. Não tinha mais nada, pensei que estava aqui
9: a fazer ruar, um okay.
10: Desculpa lá, acidente na A2 da Marateca, ocupa a via direita no sentido norte-sul, mas não provoca dificuldades esta hora. Em Lisboa, a resistência no IC19, desde que é luz, e fila na A2 para a 25 de Abril, esta primeira ponte do Feijó. No Porto, tudo calmo por enquanto. 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
9: 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Então não é que hoje não chuva, chuva com aguaceiros fortes, com trovoada, isto em especial no interior centro e sul, e desce um bocadinho a temperatura. Agora na RFM, daqui a segundos, as notícias. Bom dia!

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3: Olá, bom dia, eu sou a Beatriz Lopes. Chuva, trovoada e granizo marcam o arranque da semana. 7 distritos ficam hoje sob aviso amarelo por causa da chuva e da trovoada. O aviso do IPMA entra em vigor ao meio-dia e prolonga-se até às 9 da noite. São também esperadas rajadas de vento e possibilidade de granizo. O tempo instável deverá manter-se pelo menos até quarta-feira. Polícias saem hoje à rua no Porto para exigir melhores salários e condições de trabalho. O protesto junta profissionais da PSP e da GNR na véspera de uma nova reunião com o Ministro da Administração Interna. Ouvido pela RFM, Paulo Santos, da Associação Sindical dos Profissionais da Polícia, garante que a pressão vai continuar.
4: Neste momento, a nossa perspectiva é protesto, é reivindicações na rua para que as pessoas possam perceber a dimensão daquilo que é a nossa argumentação.
3: Em causa estão suplementos, pré-aposentação e o incumprimento do acordo assinado com o Governo em 2024. A concentração está marcada para as 5h30 da tarde no Porto, começa no Comando Metropolitano da PSP e segue até à Câmara Municipal. Quase 830 professores que estão a dar aulas apenas com licenciatura já estão inscritos para fazer a profissionalização em serviço. De acordo com o Ministério da Educação, há ainda cerca de 200 vagas disponíveis nas universidades Aberta e de Lisboa e nos politécnicos de Beja e Setúbal. O curso é pago pelo Governo e arranca no próximo mês. Abrem hoje as candidaturas ao apoio para os viticultores do Douro, que deixem uvas por vindimar devido às dificuldades em escoar a produção. Há 12 milhões de euros disponíveis. Os pedidos podem ser feitos até 12 de outubro. Termina hoje a visita do Papa à França. Depois de ontem se ter encontrado com vítimas de abusos na igreja, Leão XIV segue hoje para Metz. Vai participar num encontro interreligioso e noutro dedicado à paz e à unidade da Europa. Portugal venceu a Noruega por 2-1 e está isolado na liderança do grupo na Liga das Nações. João Félix e Gonçalo Ramos marcaram os golos da seleção. Jorge Jesus diz que a equipa ainda tem margem para crescer. Portugal soma agora 6 pontos em 2 jogos. A seleção volta a jogar na quinta-feira frente à Dinamarca.

0: Estás
1: bom
0: bem,
1: dia,
0: bem dormido, ainda não falámos, apesar de estarmos aqui no estúdio. Queria saber de ti, está tudo.
1: Estás
0: em forma?
1: Não estou em forma, porque.
0: Estás tarde?
1: Foi duro o fim de semana.
0: Foi duro, hein?
1: Foi pesado.
0: Sábado foi até que horas?
1: Sábado foi até às 6.
0: 6 da manhã?
1: 6, 6 e meia.
0: Uau! Mas da festa, estamos a falar dos Globos de Ouro, o Luís estava bonitão, o seu smoking.
1: Tu também?
0: Tudo com
1: muito
0: o smoking.
1: Bem, com o teu smoking, exato.
0: E foste à festa, à after party?
1: Não, não. Fui para o meu restaurante.
0: Ok.
1: E pronto, e ficámos
0: lá,
1: exatamente, para o número 6, e ficámos lá todos à conversa e a celebrar também uma noite
0: mas malta
1: tão bonita.
0: Dos Globos, ou seja, foi uma festa chique,
1: sim,
0: no teu restaurante.
1: Sim, uma festa chique, mas muito, muito. Ou seja, veio as pessoas que estavam ali ao pé e pronto, vieram amigos meus de rádio mais jovem desta companhia, desta empresa.
0: Mas que tudo é dos Globos, ou havia também pessoas de calças de ganga? Só para perceber o mood
1: não,
0: da festa.
1: Havia também pessoas de calças de ganga que eram os meus amigos que não estavam nos Globos e portanto não se iam estar a apraltar para estar ali. Agora, a tua festa durou até que horas?
0: A minha festa?
1: Uhum.
0: Eu fugi à francesa, no meio dos Globos. Tipo, agora é intervalo. Pois é engraçado, as pessoas não sabem isto, eu não sabia, nunca tinha ido aos Globos. Eu não tenho muito feito para estas coisas, sou um bocado bicho do mato, mas foi muito giro. Mas depois temos um homem aos berros lá no público a dizer assim: saiam do corredor central, vai haver uma atuação! Pois é, 15 segundos para ir para o ar, saiam! De repente as pessoas estavam a entrar no Coliseu e de repente foram expulsas. Eu via senhoras de saltos altos aos saltinhos, porque estavam a ser expulsas.
1: Sim, eu acho que há muita coisa para falar dos Globos, nós não vamos conseguir falar de tudo já num primeiro momento, porque também temos de falar não só do calor que se sentiu nos Globos de Ouro, do calor da sala.
0: Mas foste avisado.
1: Fui avisado, é verdade, previamente avisado, mas já não faz sentido, mas já falamos um bocadinho sobre isso. E também dos jogadores que estão sempre no banco de suplentes, aptos para entrar para a plateia.
0: Isso existe, é que disseram que isso existia nos Estados Unidos, mas não existia cá.
1: Mariana, é extraordinário.
0: Então, assim,
1: eu assistia coisas...
0: Assim que eu fugi à francesa, porque o senhor grita, não é? Intervalo de 2 minutos!
1: Sim, sim.
0: E nós, ok, a nossa deixa, e fugimos. Tiveste alguém ao teu lado,
1: tive,
0: o Luís ficou ali sozinho.
1: Tive 5 pessoas ao meu lado. Portanto, tive a Célia, o Bruno, o Carlos, a Mariana, que era outra senhora, e não me lembro da outra.
0: Ok, mas fizeste conversa e tudo, falaste mais
1: não,
0: com eles do que comigo.
1: Porque iam entrando e iam se apresentando. O que eu achei,
0: fofinho.
1: Epá, muito, muito fofo. E aquilo é. Há coisas realmente que são. Eu achei tudo aquilo hilariante.
0: Cool.
1: Mas já contamos mais um bocadinho.
0: Ora
1: sobre
0: bem,
1: isso.
0: Temos os bastidores para partilhar contigo dos Globos de Ouro, as toilettes incríveis, as mulheres muito bonitas, os homens também muito bem.
1: Muito bem.
0: Perguntaram que sapatos é que eu estava e eu disse: a saia tapou de propósito. Não preciso falar mais sobre isso. Bom dia com a RFM.

0: recebe uma lavagem com aspiração gratuita. Estás com a RFM, contigo Mariana Alvim, Luís Pinheiro. Pedro Fernandes volta terça-feira. Volta amanhã. E eu gostava que ele estivesse aqui porque ele diz isto como ninguém. Já a seguir na RFM, Alex Warren. Fica por aí, ficas muito bem.
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15: Sou a Júlia Palha e, como atriz, já vivi em muitas casas imaginadas. Já vivi numa mansão de 1920. Já vivi num apartamento.

0: 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Ao início, tudo nos deixava chocados e a urgência de ajudar motivou inúmeras iniciativas solidárias. Mas para quem está distante, há sempre o perigo do cansaço e da banalização perante guerras que não terminam. Temos de continuar a falar da urgência da paz e de rezar pela paz. Pensa nisto. Bom dia.
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0: com a RFM, estás com o Café da Manhã.
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0: Continuamos a falar sobre os Globos de Ouro, não é, Luís?
2: É verdade, porque temos muita coisa para falar, principalmente... Podemos começar já com os substitutos, porque nós assistimos, eu pelo menos assisti, estive muito atento a isso. Por exemplo, não sei se as pessoas sabiam disto, mas quando dois artistas vão ao palco para anunciar um prémio ou quando se vão embora da gala mais cedo, há substitutos muito bem vestidos que estão ali só para preencher os lugares vazios da sala.
3: Okay.
2: E está um homem, aquele senhor que tem a voz que a Mariana fez há bocado, que tem uma voz estridente.
0: Muito estressado! Muito estressado! Faltam 15 segundos para trás no ar! Senta-se!
2: Mas era mesmo. É igualzinho, a imitação está perfeita.
0: Só que aos berros verdadeiros, sim, eu não quero ficar rouca.
2: Está perfeita. E então, pronto, eu achei muito engraçado porque eu não sei onde é que essas pessoas estavam. Essas pessoas estavam sempre prontas para substituir essas pessoas. Só que houve umas pessoas que ficaram só a curtir o espetáculo e os outros dois artistas já estavam de volta do palco e queriam se sentar nos lugares deles. E então esse senhor começou aos berros a dizer para eles saírem e eles só estavam a curtir o espetáculo. E então não estavam a ouvir. E então

0: A certa altura, ele vai mesmo chamá-los quase que por uma orelha, vai mesmo quase puxá-los, e depois a um dos senhores, um dos substitutos, ainda faz uma coisa que é, vê o Ricardo Araújo Pereira, o lugar onde ele estava sentado era do Ricardo Araújo Pereira, passa por ele e dá-lhe um abraço e diz assim: eu sou mesmo muito fã seu, dá para tirar uma fotografia? E o outro senhor, o senhor da voz estridente, diz: nós estamos no ar, parem com isso! Pronto, e o senhor foi-se embora. E depois há outra coisa que nós temos de falar, que é sobre o calor, que é, para mim é muito complicado aceitar que uma sala como estas, que tem todos os principais artistas do ano e as pessoas mais com mais seguidores no Instagram e tudo mais, epá, não faça uma pequena parceria só para ter um ar-condicionado para toda a gente ali naquela sala, porque de facto tem mesmo muito calor, são muitas luzes. Eu sei que é uma emissão para televisão e que é diferente de teatro, porque quando tu vais ao teatro não é tão o calor não é tão grande porque há menos luzes. É pá, mas ponham aquecimento, por favor.
1: Aquecimento não.
0: Ar-condicionado, por favor.
1: Ok. Havia pessoas com leques. Estava lá a Ana Sofia Martins, que tinha uma ventoinha pequenininha, então já sabia para o que ia.
0: Águas espalhadas pelas várias cadeiras.
1: Eu achei que tu estavas cheio de sorte, Luís, porque encontraste uma água debaixo da tua cadeira, mas afinal havia várias.
0: Havia várias.
1: Era quentinhas.
0: Muito quente, mas deu para hidratar.
1: Um chazinho neutro.
0: Exatamente, deu para hidratar.
1: Olha, e a Cataplana de Paixão, a nossa radionovela da RFM, estava nomeada para o melhor programa de entretenimento, não ganhou.
0: Não ganhou.
1: Nós, no fundo, estávamos um bocadinho à espera disso. Ganhou o Taskmaster, muito bem, estão de parabéns. Agora, as boas notícias continuam, porque a Cataplana de Paixão continua a ser boa e vai voltar.
0: E vai voltar, é isso mesmo. Vamos ter a segunda temporada
1: em breve.
0: Portanto, vamos anunciar. Ainda vamos falar mais disso.
1: Ora bem, fica atento também à RFM. Agora, os Calema também tiveram um prémio.
0: É verdade.

0: FM, muito bom dia, são 7h29, como é que está a estrada, Luís?
1: Ora, vamos, em Lisboa está o trânsito mais lento, IC19 já tem paragens desde o Cacém, A5 em Porto Salvo, na A2, fila desde a Baixa de Corroios. A Sul mantém-se o acidente na A2, antes da Marateca, ocupa a via direita Norte-Sul, mas não tem fila neste momento. No Porto, abandonamentos na VCI, entre o mercado e a A3 e do final da A1 ao Nó de Francos. 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
0: Olha, quanto tempo para hoje, mudou mesmo, 30 graus ainda de máxima para Évora e Santarém, Lisboa com 28 e Beja, Coimbra também, 27 graus hoje para Setúbal, Leiria e Bragança, Braga e Aveiro com 25, Porto e Guarda e Viana do Castelo hoje à espera de 22 graus, 24 para Faro, mas hoje há mesmo 7 distritos sob aviso amarelo por causa da chuva e da trovoada, isto de meio-dia às 9 da noite, chuva prevista até quarta-feira. 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
2: Olá, eu sou a Beatriz Lopes. Polícias protestam no Porto e prometem levar contestação a várias cidades. Polícias saem hoje à rua no Porto para exigir melhores salários e condições de trabalho. A concentração marcada para logo à tarde começa junto ao Comando Metropolitano da PSP e segue até à Câmara Municipal. No futuro estão também previstas ações em Leiria, Lisboa, Faro, Funchal, Guimarães e Ponta Delgada. O Governo reúne-se hoje com os empresários que protestaram contra o preço dos combustíveis. O Ministro Miguel Pinto Luz admite reforçar os apoios aos setores mais afetados. O encontro acontece depois da marcha lenta de caminhões da passada sexta-feira. Cerca de 830 professores apenas com licenciatura já estão inscritos para fazer a profissionalização em serviço. O Ministério da Educação confirma ainda que há cerca de 200 vagas disponíveis na Universidade Aberta, Universidade de Lisboa e nos Politécnicos de Setúbal e Beja. Donald Trump desvaloriza os receios de que a inteligência artificial possa ficar fora de controlo. O presidente dos Estados Unidos defende mais investimento e diz que o país está cerca de um ano à frente da China.
0: Claro, e não temos aquecimento global. Deus, já nem sei o que dizer, não, olha. Já se ri, se chora.
1: É rir.
0: Obrigada, Beatriz. As notícias na RFM daqui a meia hora.
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0: Agora, assim de repente, a uma segunda-feira, podes ganhar mais 3.520 euros. 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Tens de ficar então atento. Silêncio no carro, só tens de nos dizer que barulho é este.
1: Cá está.
0: Pronto,
1: está.
0: Podes ligar a partir de agora para o 213814540. 213814540. Vamos atender a...
1: Segunda chamada.
0: Ora bem, boa sorte.
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0: Muito bom dia com a RFM, vamos a isto.
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0: E a segunda chamada veio da Maia e a Alexandra Martins. Olá, Alexandra, bom dia.
2: Olá, bom dia. Bom dia a todos. Que obrigada.
0: Que bom acordar.
3: Sim, tu quando estás em direto.
2: Sem dúvida. E a semana vai começar muito bem, tenho certeza.
0: Olha que bom.
3: Bem, Alexandre, grande energia. Pá, sim, senhor.
2: Tenho que manter esta confiança para ver se corre bem.
0: Ora,
2: senão...
0: bem. Espero que seja sempre assim. Não só por causa, só porque temos 3.520 euros.
3: É todos os dias assim, é Alexandre.
2: Dinheiro. E arrancar muito bem, sim.
3: Mas é todos os dias assim? Alegre e feliz?
2: Eu tento.
3: Boa.
2: Eu gosto de acordar cedo, portanto hoje está a correr bem, portanto um bom dia para todos. Então... Ou ganhar ou não, pronto, já estou a falar convosco, já é muito bom.
3: Boa.
2: Já são a minha companhia todos os dias, por isso já estou feliz.
0: Ai que bom, obrigada. Então vai, Alexandra, vamos
2: obrigada.
0: A isso. Mostremos-te o barulho, tu já sabes, tens 15 segundos para nos dizer qual é, está bem?
2: Ok, obrigada.
0: Então, na RFM, para 3.520 euros, que barulho é este? E agora 15 segundos.
2: Eu acho que é uma capa a fechar. Uma capa daquelas em que nós podemos pôr aquelas micas ou furar as folhas e pronto. É uma capa dessas a fechar a parte do arame.
3: Tu tens essas capas?
2: Eu tenho. O meu filho entrou agora na escola e ele tem essas capas e o barulho parece um familiar. Vamos ver.
0: Ok. Tudo bem. Olha, o teu filho entrou em que ano?
2: O primeiro, tem 6 aninhos.
0: Oh, eles tão crescem, querido. Mas olha, agarra dessa coisinha boa porque a outra. Alexandre, que pena!
2: Obrigada, tantos anos a tentar, mas pelo menos consigo manter o telefone. É possível, portanto é muito bom.
3: É isso, continua a tentar, Alexandre. Um grande beijinho.
2: Um beijinho para vocês,
3: beijinho
2: uma boa semana.
3: Até logo,
2: obrigada, beijinho.
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0: Estás com a RFM, estás muito bem. E agora sim, acabou. São 7h44. Espero que esteja tudo bem desse lado. 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
0: 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Estás com o café da manhã e estás muito bem contigo, Pedro. Pedro nada, Pedro Luís e Mariana, Pedro volta amanhã. É mais isso. Quem volta antes dele é o Give In, daqui a pouco, 20s, na tua rádio.
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0: 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Muito bom dia.
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0: Ora bem, Luís e eu estivemos com o nosso Henrique Dias também, Sim Martins, ou alguma parte da equipa de Cataplana de Paixão.
2: António Mendes,
0: o nosso diretor, exatamente. Essa grande radionovela que foi nomeada para o Globo de Ouro de melhor programa de entretenimento. Não ganhou, mas já está de parabéns. Temos muito orgulho e vai continuar a Cataplana, podemos começar já por aí. A Cataplana da Paixão vem em breve, se calhar com outro nome.
2: Isso, com outro nome, sem dúvida, acho.
0: Ora bem, não. Sim, sim, sim.
2: E o que é que podemos dizer?
0: Com o mesmo elenco?
2: Podemos dizer que, não sei se posso dizer isto,
0: porque, então?
2: Mas agora já vai. Pronto,
0: ah, é?
2: Olha, já está. Há personagens que podem eventualmente transitar de uma novela para outra. Pronto, isto está para dizer. Acho que não
0: tem que te matar.
2: Não é maldade. Mas entretanto, tivemos variedíssimos prémios, muito bem dados, uns que nós gostávamos de sinalizar aqui. Por exemplo, a personalidade do ano do humor, que foi para a nossa colega Joana Marques, que de facto merece, pelo ano que teve, não só pelo processo todo com os anjos, como o espetáculo que fez e ainda mais um documentário, e agora ainda está em tour com Buba na Fofinha. em Bruxelas, e portanto, pá, uma mulher que trabalha e ainda tem um extremamente desagradável.
0: Precisa,
2: portanto,
0: de descansar.
2: Precisa de descanso e mesmo assim consegue ganhar este prémio. Portanto, justíssimo.
0: Ora bem, e também onde estava nomeada a Cataplana de Paixão ganhou o Taskmaster, o melhor projeto de entretenimento.
2: Justo também.
0: E o Nuno Marco foi duas vezes a palco porque também ganhou como personalidade do ano. Também está de parabéns. Prémio especial 30 anos. Ele disse, pá, aí 17 vezes que não estava nada à espera, mas ele é muito fofinho, ele pode tudo. O querido João Baião. Está de parabéns.
2: Tenho
0: um fraquinho. Eu gosto dele por amor, como eu disse.
2: E depois há uma coisa que é, por isso é que isto demorou 4 horas e 18 minutos, porque de repente já eram para aí 20 e tal categorias. Ainda puseram este especial 30 anos, onde foi celebrado Ricardo Araújo Pereira, João Baião, a Dina Leroy, a Sara Sampaio e muitos mais. Agora não lembro. Rita Blanco.
0: Rita Blanco, teve muito bem, teve muita graça.
2: Também
0: palco.
2: Muito justo.
0: Sim, sim, sim, muito justo e também foi muito giro. Sabes que eu acho que é importante aqui, eu nunca liguei muito a este espetáculo, vá, mas é importantíssimo, nunca liguei no sentido de nunca fiquei 4 horas a vê-lo. Mas é engraçado, e assumo a minha ignorância aqui, há muitos projetos que eu não conhecia, nomeadamente, imagina, quando ganha melhor ator, melhor atriz, melhor ator de teatro, melhor atriz de teatro, há muito cinema português que eu ainda não conheço. Portanto, de facto, não teve saído lá, anteontem, saído lá dos Globos a pensar. Eu tenho que ver mais cinema.
2: Há um
0: português.
2: Filme que eu fiquei com muita vontade de ir ver, que foi um filme que ganhou 2 prémios, O Entroncamento, exatamente. Não só de melhor atriz, como de melhor filme de cinema.
0: Exatamente,
2: acho
0: exatamente.
2: E pareceu-me ser, de facto, um filme extraordinário, porque eles mudaram-se mesmo para O Entroncamento enquanto estiveram a filmar, o que acho fenomenal.
0: E nos agradecimentos, disseram mesmo isso, às pessoas
2: do Entroncamento. Nos receberam muito bem.
0: Foram lá 3 meses a gravar.
2: Portanto, estão de parabéns, todos os nomeados e todos aqueles que venceram. Perdoem, mas não temos tempo para falar toda a gente.
0: Não,
2: mas,
0: isto está tudo no site da RFM.
2: Exatamente.
0: Ora bem, é isso mesmo. Muitos parabéns e que viva a cultura portuguesa. RFM, olha, também portuguesíssima para ti agora. Bom dia.

0: RFM 7h56, estamos a 4 minutos das 8 e quem nos dá as horas é a Darty, onde voltar à rotina custa menos com tecnologia e eletrodomésticos ao melhor preço. Fica por aí, ficas muito bem, estão a chegar as notícias.
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0: 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Antes de irmos para as notícias, Luís, como é que está a estrada?
15: 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Mais acumulado na VCI no Porto, já se para do Freixo A3 e de Santo Ovídio na A1 ao Norte de Francos. Em Lisboa, trânsito lento no IC19, desde Cacém, na A5 em Porto do Salvo e também da A1, no final da A1 para a segunda circular. Na A2, fila quase nos fornos da Amora e na margem sul, acidente na A33, antes do acesso à A12, provoca fila desde Sarilhos em direção ao Montijo.
0: 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Conta com chuva, aguaceiros fortes, com trovoada, em especial no interior, centro e sul. Há mesmo 7 avisos sob aviso amarelo por causa da chuva e trovoada. Isto vai ser do meio-dia até às 9 da noite. Chuva prevista até quarta-feira. Apesar de estar agradável de tempo, as temperaturas também descem. As notícias na RFM daqui a menos de um minuto. Fica por aí. Bom dia com o Café da Manhã.

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2: Olá, bom dia, eu sou a Beatriz Lopes. 4 anos depois, alta velocidade Porto-Lisboa continua sem sair do papel. 4 anos depois de o projeto ter sido lançado, ainda não...

0: Travessia do Douro. As mudanças foram chumbadas e o projeto teve de ser refeito. Ouvido pela RFM, Frederico Francisco, antigo secretário de Estado das Infraestruturas, aponta aí a principal causa do atraso.
1: O principal elemento aqui que provocou um atraso significativo foi o facto do consórcio empreiteiro ter decidido por se inventar com a solução técnica para o projeto.
0: Apesar dos atrasos, Frederico Francisco acredita que os primeiros trabalhos podem começar nas próximas semanas. O governo reúne-se hoje com empresários que protestaram contra o preço dos combustíveis. O ministro Miguel Pinto Luz admite reforçar os apoios aos setores mais afetados. O encontro acontece depois da marcha lenta de caminhões da passada sexta-feira. O maior sindicato da PSP realiza hoje no Porto o primeiro de vários protestos previstos pelo país. Os polícias exigem melhores salários, revisão dos suplementos e o cumprimento do acordo assinado com o Governo em 2024. A concentração começa às 5h30 da tarde, junto ao Comando Metropolitano da PSP. Amanhã, os sindicatos voltam a reunir-se com o Ministro da Administração Interna. Cerca de 830 professores, apenas com licenciatura, já estão inscritos para fazer a profissionalização em serviço. Números avançados à RFM pelo Ministério da Educação, que confirma ainda que há cerca de 200 vagas disponíveis na Universidade Aberta, Universidade de Lisboa e nos Politécnicos de Setúbal e Beja. Termina hoje a visita do Papa à França. Depois de ontem se ter encontrado com vítimas de abusos na igreja, Leão XIV segue hoje para Metz. De manhã vai participar num encontro interreligioso. À tarde celebra a missa na Catedral da cidade. Emmanuel Macron deverá estar presente na celebração. Taylor Swift tornou-se a artista mais premiada de sempre nos prémios de vídeo da MTV. A cantora chegou aos 31 galardões e ultrapassou Madonna, que até agora detinha o recorde.
2: Muito bem, obrigada Beatriz. As notícias na RFM daqui a meia hora. Olha, eu não tenho a confiança da Taylor Swift nem da Madonna, mas confesso que andaram ainda mais abaixo esta semana. Uma amiga minha fez uma gafe e não se percebeu.
3: Mas quem é que ousou deitar-te abaixo?
2: Deitaram-me abaixo, estou um bocado triste, preciso desabafar.
3: Desabafa, amiga.

0: amigo. Bom dia, bom dia. São 8:07. 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Bom dia.
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0: Pois é, olha, há cerca de um ano. Como é que eu ia contar isto? Estava a falar com uma amiga em setembro e...
2: Setembro do ano passado.
0: Sim. E eu tenho uma... Eu ligo, para mim, setembro é muito mais uma passagem de ano, tomada de decisões, balanço, do que janeiro.
2: É o recomeço.
0: É o recomeço, é o recomeço. Ontem, exatamente. E então estávamos a falar, não sei. E ela, com a melhor das intenções, esta minha amiga, está há um ano, começa a dizer, tipo, vá, tens que ir ao ginásio. E que é uma coisa que me irrita, que é, eu sei que eu tenho que ir ao ginásio, não tens que me dizer. Portanto, estás a dizer que eu estou flácida. Eu é que tenho que decidir. Pronto. Claro que isto foi construtivamente.
2: Claro.
0: E depois começa, olha, recomendei um nutricionista a uma amiga minha. Isto porque eu estava a precisar de emagrecer. Estava a precisar. Queria perder uns quilinhos,
2: sim,
0: não é?
2: Sim, sim.
0: Ela não fez body shaming. Quer dizer, fez um bocadinho body shaming, sem querer. Porque de repente começou muito construtiva a sugerir-me um ginásio, a sugerir-me um nutricionista. E de repente diz assim, olha, e também tenho um ótimo contacto para Botox.
2: Isso é body shaming. O Botox é body shaming.
0: É body shaming. E... eu, por acaso, confesso que uma coisa é os quilos a mais, ou precisar de ginásio, nós sabemos isso e preocupamos com isso, ou falo por mim, com certeza. Agora, a Botox nunca me tinha ocorrido. Ainda para mais agulhas na cara, eu tenho fobia a agulhas, está fora de questão. Mas nem sequer me tinha ocorrido e pensei, pronto, ela, quer dizer que ela acha que eu preciso, não é? Que isto aqui está a envelhecer, mas está certo, é a gravidez.
2: Ela é da vida, não é?
0: Ela é da vida, muito obrigado. Isto foi há um ano, pronto. E eu disfarcei, tipo, está bem, mas obrigado, isso já não quero. Há pouco tempo estava com uma amiga. E eu estava a comentar que eu tenho muita miopia e muito astigmatismo. Então estava a comentar que, por outras razões, tinha marcado a operação aos olhos, mas tive que adiar. E ela, muito feliz, diz-me assim: ah, aqui! E aponta para a pálpebra, acima da pálpebra, que de facto já esteve mais em cima, está a cair o nadinha. Tenho 47 anos, ela é da vida.
2: Ela é da
0: faz
2: vida.
0: Parte. E eu sinto isso, então, sobretudo de manhã, estou mais inchada. Tenho alguns complexos, tipo, olha que pena, já se nota aos 47 anos, mas está certo. Mas pronto, mas teve graça ou não, a rapidez e a felicidade
2: com que ela assumiu.
0: Com que ela, eu dizer, pronto, já tinha marcado a minha operação aos olhos, mas tive que adiar. E ela aqui, às pálpebras, eu. Não, aos olhos, à miopia.
2: Bem, mas é má onda, pá. Má onda.
0: Mas foi com a melhor das intenções.
2: Sim, mas
0: é daquelas... a alegria com que ela ficou com a perspectiva de boa Mariana, vais à faca acima dos olhos.
2: Sim, mas essa, eu não sei se essa não está para aquelas de vês uma senhora que achas que está grávida e vais lá,
0: pois.
2: E diz só tipo: então, quando é que nasce? Não, não, também, esse é o mesmo, isto
0: barriga,
2: é barriga.
0: Pois.
2: Essa acho que está para essas.
0: É uma boa comparação.
2: Estão
0: iguais,
2: iguaizinhas.
0: Porque eu fui triste agora. Também não vai nascer aqui, não.
2: Eu até acho que essa... não, é, não, não, são iguais. De maldade é parecida, não, mas é uma maldade inocente.
0: Mas se tiveres complexo de estar com mais uns quilos a mais, um bocadinho de barriguinha, podes realmente... há ali mais solução, não é? Há ginástica. Olha, como outra me dizia, Mariana, tem um ginásio e três dias. Outra coisa é as pálpebras. Aqui não há ginásio que trate disto.
2: Oh, Mariana, olha, se tiveste uma experiência parecida, conta-nos. 962-007-888. Queremos ouvir também se já cometeste uma gafe deste género ou se já cometeram contigo.
0: Exatamente. E se calhar cometeste e não deste por isso, que a minha amiga não deu por nada. E eu disfarcei, mas fiquei a pensar nisso.
2: Mariana, mas estás ótima.
0: Não, não,
2: os teus olhos estão fantásticos.
0: Não estou a pedir. Eu agora estou a levantar.
2: Mariana, os teus olhos estão fenomenais. Digam-me isso à Mariana também.
0: Não, não estou a pedir elogios. Está tudo bem, mas teve graça esta, pronto, gafe.
2: Ou então, se houver alguma clínica de Botox, quiser oferecer também.
0: Não, porque a Mariana diz que não quer. Olha o outro.

0: muito bom dia. 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São 8:15. 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
0: 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Daqui a pouco, na RFM. Luís, o que é que tu estás a fazer? Daqui a pouco, uma coisa.
1: Daqui a pouco eu acho que temos...

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0: aqui nada, não era, não estou a pedir elogios, não estou a vitimizar. Teve graça, uma amiga minha que me disse, que vou só recapitular, quando eu comentei que queria ser operada aos olhos, mas tive que adiar, ela ficou toda contente e disse: ah, aqui, às pálpebras. E eu: não, à miopia.
1: No sentido de mandar uma boca, como quem diz, precisas mesmo de
0: mas
1: botox.
0: Mas ela não fez com maldade, ela não. Ficou muito contente pela possibilidade, a Mariana vai tratar aquilo.
1: Mas tu continuas grande amiga dela.
0: Claro, ela foi minha. Claro, sim, não terá a ver. E eu não cheguei a dizer. Depois ainda cheguei a abordar o assunto, depois continuei a conversa. Uhum. Não cheguei a dizer o quê? Mas estás a dizer que eu preciso. Porque eu sei que elas caíram um bocadinho, eu tenho 47 anos, está certo.
2: Olá, bom dia.
0: Olá, Raminhos.
2: Mas vais fazer ou não?
0: A miopia, tive que adiar. Quero...
2: Olha, e já, o senhor da miopia não pode fazer também isso? Não,
0: olha, já que vai abrir o olho. Corta aqui. Mas o Raminhos está com a minha amiga, estás a ver? Estás a dizer que, estás a dizer que eu preciso.
2: Mentira, tu devias dizer. Quando eu voltei a semana passada e não, eu já não te via há algum tempo, eu disse: estavas muito bem, estavas igual. Pois disse foi. Ou não disse?
0: E eu disse: tens de ser operada à miopia.
1: Mas isto está para.
0: É verdade.
1: Este tipo de comentários está para aquelas pessoas também que dizem: olha, estás grávida, quando é que nasce? E não, está
2: eu
1: só.
2: Eu acho que não.
1: Epá, eu acho que é
0: uma boa comparação.
2: Não, não, porque aí é um...
1: Isto é body shaming também.
2: Sim, mas não é. Tu assumes algo. Agora aqui tu estás a dar a indicação a uma pessoa.
0: Não, ela assumiu que eu ia ser operada às pálpebras.
2: Sim, mas já te tinha dito que não foi a mesma.
0: Não, foi outra amiga.
2: Foi outra.
0: A primeira amiga disse assim: Mariana, tenho um bom contacto nutricionista, ginásio e botox. Isto foi há um ano.
2: Já vão duas amigas?
0: Duas amigas.
2: Então se calhar é melhor fazer-se.
1: Mas entretanto também temos áudios dos nossos ouvintes que também já cometeram gafos ou que pronto, já sabem de alguma história.
0: Vamos ouvir.
3: Este verão fomos de férias a Portugal e deram-nos parabéns porque pensava que estava grávida do terceiro. Fiquei como louco. Fiquei um bocado ofendida. Sinceramente, fiquei um bocado
0: ofendida. Pois, ficamos complexadas, claro.
1: Que pena.
2: Por isso é que eu nunca digo nada.
1: Ainda bem que os homens também não engravidam, não é? Porque senão.
0: Também, olha, será mais?
1: Estavam sempre a levar com
0: essas gafas.
1: Com essas gafas.
0: Julie!
4: Acontece-me basicamente muitas vezes que é: oh, está grávida! Meu Deus! Muitos parabéns! Eu tenho de dizer: não, eu só estou gorda, mas obrigada.
0: Mas isto é chato, sabes que eu sempre achei que esta gafa era evitável, é simplesmente não perguntar.
1: Claro.
0: Mas uma vez eu encontrei um amigo de infância que não via há muitos anos, estava com a mulher, que eu não conhecia, que giro, que saudades, que é feito, tatatata, e ela estava obviamente grávida, então era esquisito se eu não tivesse dito, e ainda por cima estão à espera de bebê, parabéns, e não estavam. Portanto, eu fiz essa gafa.
1: Ah, tu já cometeste
2: por isso
1: essa
2: é
1: gafa.
2: Que eu não digo.
0: Mas tens razão, por isso é que tu não dizes. Eu também achei que era só uma questão de estar calado. Está calado, não digas. Mas ela estava de 8 meses.
2: Sim, mas é normal, eu percebo também, obviamente, porque dá vontade de dizer alguma coisa. Sim,
0: claro, para parabenizar, não é?
2: Sim, porque parece óbvio.
1: Olha, um grande abraço para todas as pessoas que já cometeram esta gafa e para as pessoas que.
2: Eu vou-te dizer, desculpa, é que eu lembrei-me. Eu tenho 3 filhas exatamente por isso, porque foram pessoas que abordaram a Catarina e ela não estava.
0: E quis ter que ficar.
2: E eu disse: agora vais ter que ficar.
0: Pronto.
2: Porque senão vai parecer mal.
0: Olha, que fosse mesmo assim.
1: E olha, e um abraço às pessoas que sofrem com esta gafe também.
0: Pronto.
1: Um grande abraço.
0: E ser operado aos olhos pode ser a miopia e não.
1: E não. Exatamente.
0: Pronto. Rihanna agora na RFM.

0: direto para Luís Pinheiro.
1: Olha, nunca canta, tinha feito
0: Luís,
1: esta.
0: Canta.
1: Nunca. A Rihanna nunca tinha aberto o espetáculo para mim.
0: Não foi?
1: Pela primeira vez.
0: Cartaz agora.
1: 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Mais complicado a norte, acidente na A28, em Vila do Conde, sentido sul-norte. Há demora nos dois sentidos. Acidente também na A20, antes da Ponte do Freixo, sentido sul-norte. Fila quase a chegar ao nó da A29. E também na VCI, para-se do Freixo, ao A3. Em Lisboa, acidente na ligação do IC16 à Acril, na zona da Pontinha, e demora ainda no IC19, A5 e também na A2.
0: 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Hoje há mesmo 7 distritos sob aviso amarelo por causa da chuva e trovoada. Isto é do meio-dia até às 9 da noite. Chuva que está prevista até quarta-feira e descem hoje um bocadinho as temperaturas. Agora na RFM, as notícias.
2: Olá, eu sou a Beatriz Lopes. Caia Kallas alerta para novos ataques de sabotagem da Rússia na Europa. A chefe da diplomacia da União Europeia diz que os serviços secretos detectaram planos russos para novos atos de sabotagem. Caia Kallas diz que o objetivo é dividir as sociedades europeias e reduzir o apoio à Ucrânia. Defende, por isso, que a Europa esteja preparada para reagir antes desses ataques se concretizarem. O preço do petróleo Brent sobe mais de 2% e volta a ultrapassar os 107 dólares por barril. A subida acontece no momento em que as negociações entre os Estados Unidos e o Irão continuam sem avanços. De estar preparado para a diplomacia, mas também para a guerra. 4 anos depois de o projeto ter sido lançado, a linha de alta velocidade Porto-Lisboa continua sem obras. Ouvido pela RFM, o secretário de Estado das Infraestruturas, Frederico Francisco, culpa sobretudo alterações propostas pelo consórcio que acabaram por atrasar o projeto. O maior sindicato da PSP protesta hoje no Porto por melhores salários e condições de trabalho. É o primeiro de vários protestos previstos pelo país.
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0: PM Lady Gaga, são 20 para as 9, estás com o Café da Manhã.
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0: Como é que é, Luís Pinheiro? Estás triste, mal dormido?
2: Estou triste, mal dormido a culpa de eu ter dormido muito mal e estar assim cansado deve-se a um senhor, que não sei o nome dele, mas que ontem resolveu voltar a puxar pelos Santos Populares. E desta vez foi até ao pé da minha casa, foi para um jardim. Ele fez um palco improvisado com aqueles pianinhos, aqueles teclados eletrónicos. Estavam 3 pessoas a assistir ao concerto dele. E ele estava aos berros, muito divertido. Agora, ao domingo, eu agradeci que esse senhor não desse esse tipo de concertos, porque domingo não é um dia para dar concertos no meio da rua. E depois, nomeadamente, algumas...
3: Nunca viveste nos Olivais. Que é concertos
2: não,
3: a qualquer
2: nunca
3: hora.
2: Vi, nunca vivi, de facto. Mas este senhor fez uma versão desta música dos Pink Floyd. E é um grande som, e eu de facto nunca tinha assistido a uma versão tão boa como a deste senhor, que é, ele fez uma versão do Atirei ao Pau ao Gato com esta música.
3: Ah, e então, é muito conhecida.
2: Sabes?
3: Sim.
2: Então sabes o refrão da música do Atirei ao Pau ao Gato?
3: Sei.
2: Então qual é que é?
3: Atirei o pau ao gato.
0: Ah, sim.
2: Não, mas eu quero o refrão. O que é que ele diz no refrão? Esta parte do Hey, teacher, leave the kids alone.
3: É dizer, para não fazer isso ao gato, não é? Qualquer coisa assim.
2: A versão deste senhor é: Hey, Chica, deixa o gato em paz. É uma versão espetacular que eu nunca tinha ouvido. Portanto, apesar disto tudo, de eu não querer que ele toque ao domingo, se ele continuar com versões deste género, é pá, por mim, por favor, pode continuar e pode eventualmente tocar em grandes festivais, porque este senhor merece, de facto, uma ovação de pé. Apesar das 3 pessoas, eu
0: não
2: depois
0: merece,
2: filmei.
0: Não, não.
3: Até digo mais.
2: Hey, Chica, deixa o gato em paz.
3: A música do Atirei o Pau ao Gato cabe em qualquer música.
2: Cabe em qualquer música.
0: Querem fazer esta experiência?
3: Isto era algo que eu fazia no 5 para a meia-noite. O Pedro Fernandes é testemunha. A música do, a letra do Atirei o Pau ao Gato cabe em qualquer música.
2: Okay. Cabe em qualquer melodia de música.
0: Sim,
2: é isso?
0: Exato.
3: Sim. Atirei o pau ao gato, mas o gato não morreu. Dona Chica assustou-se com o berro que o gato
2: deu. Qual é que é essa melodia?
3: Deu.
0: Ariana!
3: Umbrella! Pumba! Vai buscar!
2: Fogo, grande versão, pá!
0: Obrigada, Ramiro. Eu acho que o Ramiro.
3: Mandem outra que eu faço!
0: Devia atuar!
3: Mandem!
0: 962-007-888. Canta uma melodia, uma música que tu conheças, para depois o Ramiro.
2: E põe o Dona Chica. Aí, é muito
0: olha,
2: bom. Olha, eu nunca tinha pensado nisso.
0: Já
2: fizemos
0: o vizinho do Luís no desemprego. Raminhos,
2: obrigado.
3: Com ele.
0: Olha, ontem ganharam o prémio de melhor performance em espetáculo, em concerto, não é? Os Calema. E foi um concerto da RFM, agora tens aqui ao vivo, né? 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

0: Ficar com o mundo. Bom dia, antes de mais, com a RFM. Falta um quarto para as nove. Raminhos está aqui a cantar várias versões. Já temos mensagens de ouvintes a pedir. Atirei o pau ao gato, esse grande clássico.
1: Eu avisei.
0: Abriram
1: uma caixa de Pandora.
2: Que pronto. Cabe em qualquer melodia. Já estou aqui a provocar. Portanto, se calhar, pronto, vamos ter aqui um concerto já a seguir de António Raminhos.
0: Isto tudo porque o Luís queixou-se do senhor que cantava no jardim. Então o que é que nós fizemos? Trouxemos o Raminhos para
2: Pumba.
0: Aqui. Toma lá. 962-007-888 é o WhatsApp da RFM. Se quiseres partilhar, participar nesta... Como é que a gente lhe dá de chamar? Aventura?
2: Nesta aventura? Do tiro para o gato?
0: Ora bem, já segui na RFM.
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0: 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Olha, não funciona. Ah.
1: Cuidamos?
0: Cuidamos. Está tá com delay. Estivemos aqui fora do ar a fazer ensaios, António Raminhos. Não desliguei o micro
2: de tal
0: do António.
2: Que foi para o ar.
0: Ora bem, já passou o momento. Agora já não queremos. Pronto, tchau.
1: E muita gente ouviu e espero que tenham gostado. Mas tivemos muitas reações no nosso WhatsApp, porque muita gente a dizer: é pá, brutal, Raminhos a cantar no meio da publicidade. Isto é que devia ser assim, deviam cortar a publicidade.
2: Devia fazer uma emissão ao contrário, onde metes coisas no ar e fala por trás.
0: E fala por trás. Ora bem, espero que a publicidade tenha sido ouvida à mesma. Mas, António Raminhos, então já ensaiaste, tu atira o pau ao gato, defendes tu que dá para qualquer melodia.
2: Dá, isto foi é preciso referir que isto foi uma ideia do André Ferreira, que era o realizador de 5 para a meia-noite, e ele é que foi buscar esta ideia, e depois, a partir daí, eu comecei a procurar em todas as músicas e funciona.
0: Então vá,
2: sim,
0: vamos lá.
1: E temos mensagens de, por exemplo, a Sónia Rodrigues, da Maia, que disse: deixa ouvir o Raminhos a cantar isso com a Carmen Morana, com a música Fortuna. E nós sacámos agora a melodia e, portanto, este momento é do António Raminhos.
2: Espera aí, vou-me afastar.
1: Afasta-te.
2: Porque isto, Carmina Burana.
1: Carmina Burana.
2: Eu já estive a ouvir.
1: E é claro. Vamos a isto.
0: Olha, estamos sem teclas. Ah, está aqui.
2: Ok, é isto. Agora, podes pôr de início, consegues pôr outra vez de início.
0: O computador está um bocado esquisito.
1: Está um bocadinho esquisito.
0: Mas vamos cantar outra vez.
2: E eu vou cantar. Vai.
0: Eu já fui. Vai.
2: Atirei-o para o gato, mas o gato não morreu. Dá o resto.
3: Dona Chica assustou-se com o berro que o gato deu.
1: Desculpa, é normal,
2: não tens o...
1: Caminhos, eu não estou com os
2: ritmos.
1: Desculpa, tens toda a
0: razão. Olha, aqui o Ruben Pedro é do Porto e pede esta, do Joam, Last Christmas.
2: Ah, olha, quando ele começa a cantar, olha agora.

0: com tudo.
1: Bem,
0: dá
1: lindo,
0: com tudo.
1: Muito
0: é
1: bom,
0: horrível.
1: Amigo, muito
0: porque isto entra na cabeça.
2: Pois é.
0: Atirei o pau ao gato. Mas ele não morreu.
1: Olha, isto tinha sido a tua rubrica agora, hein? Que eu acho que isto também vai bater.
0: Dá com tudo, estás a ver? Dá com tudo.
2: Miquel, era um biquíni. Atirei.
0: Aí não. Peraí.
2: Não, descobrimos uma que não dá.
0: Tem que pensar.
2: Então vais pensar.
0: Há de dar.
1: Pá, e a malta está a cantar no nosso WhatsApp. Portanto, se quiserem cantar versões que vocês próprios saibam, já sabem, 962007888. Também queremos ouvir as vossas versões de Dona Chica, Atirei o Pau ao Gato.
2: Ora bem, estás com o café da manhã da RFM. Faltam 4 minutos para as 9. Contigo, Ramigos, Luís e Mariana. O Pedro volta amanhã.

0: RFM, a segundos das 9 da manhã. Fica por aí, ficas muito bem. Está a chegar Harry Styles, António Raminhos, noutro registro. Ele não para aqui de cantar, temos de o calar.
1: Continuamos em ensaios, pá, e tem sido ótimo.
2: Falta outra coisa que eu venho aqui fazer, não é?
0: Ah, exatamente, convém. Mas Maria, já a seguir na RFM, depois das notícias.
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0: Bom dia, com a RFM são 9:02, vamos espreitar a estrada, Luís.
1: A estrada está muito complicada, desde já dizer que o trânsito é uma oferta spoticar.pt, marca de carros usados. Há acidente na A28 em Vila do Conde, sentido sul-norte, há demora nos dois sentidos. Acidente também na A20, antes do Freixo, sentido sul-norte, fila a ultrapassar a 20. Na A3 também acidente no acesso à VCI. Lisboa, acidente resolvido na Avenida da Ponte, junto ao acesso às Amoreiras, fila desde a Baixa de Corroios. Na Cril também uma avaria nos túneis, em Benfica. E na A33 ainda o acidente antes da A12.
0: Está complicada esta segunda-feira.
1: Está muito complicado.
0: Também vem aí complicação no tempo. Há mesmo 7 avisos sobre 7 distritos sob aviso amarelo por causa da chuva e trovoada. Hoje do meio-dia às 9 da noite. A temperatura também desce um pouco. A chuva fica aqui prevista pelo menos até quarta-feira. 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Daqui a segundos na RFM as notícias.

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1: Olá, eu sou a Beatriz Lopes, presidente dos Politécnicos, pede aos estudantes que olhem para além da cidade de Lisboa. A falta de alojamento acessível continua a pressionar os estudantes do ensino superior. Ouvido pela RFM, o presidente dos Politécnicos, Luís Loures, diz que quem não consegue suportar os custos de viver em Lisboa deve considerar outras cidades.
2: É importante dizer isto. Os estudantes também não se podem queixar porque conhecem de antemão aquelas que são as realidades de cada uma das cidades. O estudante concorre para três áreas ou quatro diferentes, todas na área de Lisboa, ele não quer um curso, ele quer ir viver para Lisboa, que é uma coisa diferente.
1: Luís Loures lembra que o país não consegue criar residências para todos. Há cerca de 147 mil estudantes deslocados e apenas 28 mil camas em residências públicas e privadas. E a falta de habitação acessível não é um problema apenas em Portugal. Em Madrid, centenas de pessoas passaram a segunda noite acampadas na Porta do Sol para exigir medidas contra a crise da habitação. Há mais de 300 tendas montadas no centro da cidade e o protesto não tem para já data para terminar. Os manifestantes exigem medidas contra os despejos e mais proteção para os inquilinos. O maior sindicato da PSP realiza hoje no Porto o primeiro de vários protestos previstos pelo país. Os polícias exigem melhores salários, revisão dos suplementos e o cumprimento do acordo assinado com o governo em 2024. A concentração começa às 5h30 da tarde, junto ao Comando Metropolitano da PSP. Amanhã, os sindicatos voltam a reunir-se com o Ministro da Administração Interna. Kaya Kallas alerta para novos atos de sabotagem russa na Europa. A chefe da diplomacia europeia diz que vários serviços secretos europeus apontam para mais episódios de guerra híbrida por parte do Moscovo. De acordo com Kallas, o objetivo é dividir as sociedades europeias e enfraquecer o apoio à Ucrânia. Bruxelas defende, por isso, uma resposta antecipada, sempre que existam informações que permitam travar essas ações. O preço do petróleo Brent sobe mais de 2% e volta a ultrapassar os 107 dólares por barril. A subida acontece no momento em que continuam sem avanços as negociações entre os Estados Unidos e o Irão. Teherão diz estar preparado para a diplomacia, mas também para a guerra.
3: Obrigada, Beatriz. As notícias na RFM daqui a meia hora. 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Já a seguir, depois de Harry Styles, António Raminhos traz-nos as Marias Genzi.
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5: Ei,
3: Como é
5: que está?
3: Já a seguir.
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0: 10 e quem nos dá as horas é a Dart, e onde voltar à rotina custa menos com tecnologia e eletrodomésticos ao melhor preço. Estás com a RFM e vamos a isto.
1: As Marias Gen Z, yeah. Admirei o pau ao gato.
2: Também dá.
1: Mas o gato não morreu. Olá, muito bom dia. Muito bom dia a todos os ouvintes, em especial aos que nos ouvem de carne assada.
0: Carne assada é para Sintra.
1: Exatamente, eu disse que vocês sabiam que o seu chafariz, carne assada, é ali para os lados de Terrugem. Exatamente, Sintra. Sabes o que é que tu comes muito em carne assada?
0: Peixe.
1: Exato. Já sabem, podem enviar as vossas dúvidas para o WhatsApp da RFM, 962-007-888. Diz a Ana, o quarto do meu filho está num estado que já não sei se devo limpar ou chamar a proteção civil. Ele diz que está tudo arrumado porque sabe onde estão as coisas. Já encontrei uma taça com restos de cereais debaixo da cama.
2: Como
1: é que eu explico a um adolescente que saber onde está o lixo não significa estar arrumado?
0: Pois é.
1: Aqui está uma boa questão. Eu sugiro já aqui uma coisa à Ana, que é quando ele vier com a lógica de eu sei onde estão as coisas, está arrumado, começa a andar de cuecas e sutiã em casa. Porque assim, quando ele começar, porquê é que andas nua? Eu não estou nua, eu estou de cuecas e sutiã. Também é uma questão de lógica certa.
2: Exatamente.
1: Para os dois lados. Mais do que lixo e coisas no chão, faz-me confusão. E digam-me se é só comigo, porquê é que a maior parte dos adolescentes deixa as gavetas e as portas dos armários abertas, tudo descancarado?
0: Eu sei.
1: Porquê?
0: Pelo menos uma das portas do armário eu sei. Porque se tu entras
1: no
0: quarto... Não, tapa-te a vista dele. O meu filho fazia isso, que era, eu entrava no quarto e tinha a porta do armário aberta, e assim eu não o via. Ele tinha tempo de... Se estava na cama, tinha tempo de esconder o telemóvel ou... Estás a ver?
1: Epá.
0: Era tipo barreira. Para mãe demorar a chegar lá.
1: Ok, faz algum sentido. Era esperto, mas na minha casa está sempre tudo aberto. Eu não estou a usar. No outro dia eu digo assim: meninas, vamos sair. Ah, vou só buscar uma camisola ao quarto. Passo pelo quarto, está um caos. Ela não foi buscar uma camisola, ela parece que foi agredir o roupeiro, tipo, que abriu o roupeiro, está a ver, pam, pam, começar a pancadaria com o roupeiro. Eu juro-vos que quando este fenómeno começou, eu achava que tinha uma alma penada em casa, porque eu passava pelos quartos, estava tudo arrumado, 5 minutos depois, gavetas e portas abertas, eu até disse ao Catarina: temos que chamar um padre exorcista, porque a louca da minha avó deve andar por aqui. Nem depois de morta a velha me deixa descansado. Anda-me a vasculhar as gavetas à procura das revistas pornográficas, como fazia quando eu era adolescente. E dei por mim a gritar no quarto: em nome de Jesus, esta casa não é tua! A ver se ela se ia embora. Tu sabes quando vês aquelas notícias dos sismos que ficam os quartos todos num caos, tudo no chão? As minhas filhas têm o quarto tão desarrumado que eu aposto que o sismo metia coisas no lugar. Até te digo mais, o assalto à sede do Chega, se forem ver bem, as câmaras vão apanhar um adolescente só lá a existir.
2: Sim.
1: Não foi assalto nenhum. Agora, quanto mais autonomia ganham, eu não percebo, quanto mais autonomia ganham nos braços e nas pernas, menos usam. Dá para fazer quase um BBC Vida Selvagem. Espera aí, vou tentar fazer. É aqui, no seu habitat. Também é em português, não é?
0: Ah,
2: perdão. Fica gira brasileiro também.
0: Como quiseres, Raminhos.
1: Não. É aqui, no seu habitat, que podemos encontrar esta subespécie. O jovem adolescente dorme cerca de 12 horas por dia no seu ninho feito à base de cotão, lenços de papel, ácaros e lençóis que não muda há 3 meses. É aqui que passa grande parte do seu tempo, faz as suas refeições deitados na cama e muitas vezes, tal como os quilos frega postes, guarda alimentos para épocas de escassez, não sendo raro encontrar maçãs com 3 semanas, leite azedo ou pão de 15 dias que mastiga lentamente de fones nos ouvidos. Vocês não conhecem esta espécie? Os quilos frega postes?
2: Não.
0: Não.
1: Nem o hamster rola na tola?
2: Rola na tola o hamster.
1: Ok,
2: não.
1: Pronto.
0: Tu estás mais divertido pelo nome.
1: Há uma razão científica para isso. Eu procuro sempre um enquadramento. E há uma razão científica, isto é mesmo verdade. Nesta idade, o cérebro ainda está a desenvolver funções executivas, tipo organizar, planear, fazer uma tarefa do início ao fim e prioridades. Portanto, esta questão das prioridades é o mais importante, porque entre arrumar o quarto ou responder uma mensagem, o que é que eles preferem? Responder uma mensagem. Mas aqui fica um truque para a Ana. Eu já lixei a minha mais velha uma vez assim. Ela, eu assim para ela: vai arrumar o quarto. E ela: ah, já vou, acabei de receber uma mensagem. Ela vai ver a mensagem e sou eu: vai arrumar o quarto.

0: elogiar. Também estou com problemas lá em casa, Raminhos.
1: E o Raminhos resolve, como tu percebeste.
0: Nena e Jornal Almirante agora na RFM. Estás com o café da manhã. Raminhos, Luís e Mariana, bom dia.

0: 21. 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
0: Ora bem, fica aqui a sugestão. Também temos ouvintes a sugerirem-nos outras coisas. Toda a gente quer pôr o Raminhos a cantar. O Raminhos está todo contente, não está, Raminhos?
1: E há muita gente a cantar também. Se calhar vou fazer dueto.
2: Isto entra na cabeça e já não sei.
0: Mas olha, eu prefiro esta versão do Atirei o Pau. Desculpa.
1: Não faz mal, Mariana, por
0: Atirei o Pau ao Gato em várias versões, porque já não se aguenta a outra música que foi viral nesta semana, não é?
2: Isso vai substituir.
0: Estamos em detox. Obrigada, Raminhos. É já a seguir.
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0: como é que está o trânsito, Luís?
1: Olha, ainda há vários problemas por resolver. A Norte, acidente na A28 em Vila do Conde, sentido Sul-Norte, há demora nos dois sentidos. Acidente também na A20, antes da Ponte do Freixo, sentido Sul-Norte. Fila desde a A29, acidente ainda na Via Norte, junto à Circunvalação. E fila extensa, sentido Norte-Sul de Lisboa. Acidente na A5, acidente também no acesso do IC16 à Crele. Na Cril, acidente no Senhor Roubado. E na Margem Sul, mantém-se o acidente na A33. 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
0: Quanto ao tempo para hoje, também não está fácil. Hoje há 7 distritos sob aviso amarelo por causa da chuva e trovoada, isto do meio-dia até às 9 da noite, chuva prevista até quarta-feira, desta bem a temperatura finalmente a mudar. 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Agora na RFM, as notícias. Bom dia, boa segunda-feira.
2: Olá, eu sou a Beatriz Lopes. Politécnicos defendem benefícios fiscais para quem arrenda quartos a estudantes. O presidente dos Politécnicos defende benefícios fiscais para aumentar a oferta de quartos para estudantes. Ouvido pela RFM, Luís Loures propõe reduzir ou eliminar os impostos cobrados a quem arrenda quartos a universitários. O responsável critica ainda a atribuição do complemento de alojamento sem recibo, por considerar que pode incentivar situações ilegais. Em Espanha, a crise da habitação está a levar a protestos nas ruas. Cerca de 600 manifestantes passaram a segunda noite acampados na Praça Porta do Sol, em Madrid. Os manifestantes exigem medidas contra os despejos e os preços das rendas. O Papa Leão XIV participa a esta hora no encontro interreligioso em Metz. É o último dia da visita à França. Segue-se um encontro dedicado à paz e à unidade da Europa. À tarde, o Papa celebra uma missa na Catedral de Santo Estevão antes do regresso a Roma. Bruxelas alerta para novos atos de sabotagem russa na Europa. Kaya Kallas diz que Moscou quer dividir os europeus e enfraquecer o apoio à Ucrânia.
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0: Hoje, há pouco fizemos uma gafa, aliás eu fiz uma gafa, assumo aqui a responsabilidade. O António Raminhos está cá connosco. Surgiu no contexto, acabámos por cantar o Raminhos a mostrar a música do Pau ao Gato em várias melodias, que dá para todas. E saímos do ar, continuámos entusiasmados. E então, enquanto estava a dar publicidade no carro das pessoas, ouvia-se, eu não desliguei o microfone do Raminhos, ouvia-se os ensaios. E então...
2: Não, o timing perfeito do António Raminhos.
3: Eu acho que devia ser assim agora.
0: Sempre, não é? Portanto, as pessoas escolhem, abstraem.
2: Não, tu tens de pedir dinheiro agora. Tens de pedir dinheiro para a publicidade.
3: Sim,
2: estás
3: sim,
2: a fazer publicidade.
3: Sim.
0: Ok, então vamos ouvir o que é que os nossos ouvintes ouvirão.
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5: Eu estava assim quando fomos de férias.
0: António Raminhos, tens de pôr fotos para este momento.
3: Mas eu já tinha ouvido.
2: Bem, espetacular. Raminhos, já precisas de pedir não só à Associação de Cardiologia que te paguem o que devem, porque de facto foi um momento brilhante, como depois tu acertas mesmo no timing, porque a Dona Chica assustou-se e de repente estamos a falar de coração. Portanto, queria-te dar os parabéns aqui ao vivo
0: e
2: a cores.
0: Olha, e temos desafios dos ouvintes também. Vamos continuar aqui nesta saga por o Raminhos a cantar várias melodias diferentes para o Tirei o Pau ao Gato, né? RFM, bom dia.

0: 9h43. 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

0: Dean Hoover, que escreve romances, mas também escreveu um grande thriller, que é o Verity, e vai chegar ao cinema com a Dakota Johnson e Anne Hathaway, e vai sofrer um bocadinho, mas no bom sentido. Isto chega aos cinemas dia 2, aliás, mas amanhã é antestreia ou no Colombo ou em Lisboa.
1: É isso mesmo, e se não quiseres perder esta antestreia, portanto no dia 29, que é amanhã, às 20h30 no Colombo em Lisboa ou no Norte Shopping em Matosinhos, vai ao site da RFM e diz-nos se queres ver o filme em Lisboa ou no Porto. É só isto, é dizeres, olha, quero ver em Lisboa, muito bem, então aqui tens o bilhete, quero ver no Porto. Ok, muito bem, então aqui
0: limitado
1: tens o bilhete.
0: Limitado ao estoque existente.
1: Exatamente. Sim, limitado ao estoque existente. Esqueci-me de dizer essa hora, mas tem de ser mais rápido, não é? Normalmente as vezes isto mais rápido. Limitado ao estoque existente.
0: Está todo mundo sabendo, Tiago. É o Verity, grande livro de Colleen Hoover. Então com os grandes Anne Hathaway e Dakota Johnson. Os grandes Luís Pinheiro Raminhos e Mariana Alvim despedem-se. Amanhã chega o Pedro Fernandes. Já foi ali correr e já voltou.
1: Exatamente.
0: E correu tudo bem.
1: E vem de medalha.
2: Vem a correr, não é?
0: Vem, não, já agora está a descansar, coitadinho.
1: Vem de medalha,
0: exato. Obrigada por estares com a RFM, estás muito bem. Estão a chegar as notícias e depois vem aí o Rodrigo e a Joana. Bom dia, boa segunda-feira.
1: Beijinhos, boa viagem.
2: Continuem.
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0: Olá, eu sou a Beatriz Lopes. Movimento leva a crise da habitação portuguesa a Bruxelas. O movimento Porta a Porta está hoje em Bruxelas. A delegação vai reunir-se com instituições europeias para falar da crise da habitação em Portugal. O movimento defende mudanças nas políticas de habitação e participa amanhã num protesto junto às instituições europeias. Em Espanha, também por causa da crise da habitação, centenas de pessoas continuam acampadas na Praça Porta do Sol, em Madrid. Há mais de 300 tendas montadas no local. Os manifestantes exigem rendas mais acessíveis e medidas contra os despejos. O governo reúne-se hoje com empresários que protestaram contra o preço dos combustíveis. O Ministério das Infraestruturas admite reforçar os apoios ao setor da terraplanagem. O encontro acontece depois da marcha lenta de caminhões da passada sexta-feira. Arrancam hoje as negociações sobre a proposta do Orçamento do Estado para o próximo ano. O governo recebe primeiro o Chega às 5 da tarde e o PS uma hora depois. Os restantes partidos são recebidos amanhã.
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4: RFM, muito bom dia. Não vale dizer que estás cansado, até porque quando há uma segunda-feira é o início de qualquer coisa. Cá estamos, Joana Cruz, Rodrigo Gomes.
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4: é.
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0: 10:06, Joana Cruz, Rodrigo Gomes. Aqui recuperadinhos de mais uma noite de Globos de Ouro.
1: Foi tão bonita a festa.
0: Foi, sim senhor, eu cá gostei. Senti-me uma princesa.
1: Eu ainda estou um bocadinho agastado. Aquela passadeira vermelha consome muito uma pessoa.
0: É verdade, não sei se já tiveste a oportunidade de ver nas redes sociais. Falámos com algumas pessoas, mais especial eu diria que é a nossa grávida, a Filipa.
1: A Filipa Nascimento, uma grávida muito decidida, que disse logo que não quer cá ninguém em minha casa nos primeiros 2 meses quando o bebê nascer.
0: Sim, sim, ela revelou logo que está com uma vontade muito grande de aprendizagem, já não é mãe de primeira viagem, portanto isto já sabe tudo.
1: Também ficámos a saber o que é que a Júlia Palha tinha por baixo do vestido.
0: São rosas, senhor, não eram.
1: Está tudo no Instagram da RFM.
0: É isso mesmo, Joana Cruz, Rodrigo Gomes. Para o ano a mais, garantidamente. A RFM não levou para casa o Globo de Ouro para o melhor projeto, a Cataplana de Paixão, mas...
1: Mas olha, eu veio uma promessa do Gil Rodrigues.
0: Uhum.
1: A dizer que para o ano é ele que me faz o fato. Gil, está dito.
0: Pronto, ganhamos para o ano a Cataplana e o Rodrigo mais bem vestido. Pronto, RFM com a Saloia.

0: A gasolina está mais barata. Estava à espera deste dia que andei assim hoje.
1: Eu sou um adulto muito distraído e nunca reparo nessas coisas, mas tenho sempre a minha fiel amiga Joana Cruz que está sempre a dar o boletim de preço da gasolina.
0: Opa, sabes, quando a pessoa faz assim para pôr o banco para a frente, assim parecia eu hoje a andar, a vapores e...
1: Até chegar à bomba.
0: Sim.
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0: É incrível, Billie Eilish por aqui na RFM, só grandes músicas. Joana Cruz, Rodrigo Gomes, diria que Dua Lipa era forte candidata a uma música de 007 no próximo filme.
1: Eu acho que sim. Mas... não acha, minha senhora? Eu acho que sim.
0: Ora, o que eu acho também é que a Dua Lipa não vai estar, mas...
1: não, cancelou.
0: Cancelou a vinda ao Que Grandioso Espetáculo é Este da RFM. Dia 17 de outubro. 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

0: Este desliza e tu desliza também para mais uma semana, Joana Cruz, Rodrigo Gomes, e ontem não deslizámos,
1: Jorge Jesus está a ser incrível como selecionador nacional. Deve ser o único selecionador do mundo que tem 100% de vitórias.
0: Sim.
1: Dois jogos, duas vitórias.
0: Aí está, e é para continuar, mister, é para continuar. Chiclas, deem chiclas.

0: Principais notícias por aqui na RFM já daqui a pouco. Joana Cruz, Rodrigo Gomes, gostamos de te dar boas sugestões para te divertires na vida e esta é uma que não podes perder.
1: Sabes quando tu és parcial e falas bem de uma coisa só porque essa pessoa é tua amiga? Não é o caso.
0: Exato.
1: Neste caso, ele é nosso amigo e é super talentoso e super engraçado.
0: Chama-se Personagem Secundária, o novo espetáculo de stand-up do Duarte Pita Negrão. Ele que se sente sempre em segundo plano na vida, porque toda a gente é mais importante do que ele.
1: Mas a mulher é mais importante do que ele, os filhos são mais importantes do que ele.
0: Consulta as datas da digressão do Duarte Pita Negrão com o espetáculo Personagem Secundária.
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0: Olá, eu sou a Beatriz Lopes. Papa condena quem usa a religião para justificar a violência ou a opressão. Num encontro com representantes de várias religiões, em Metz, Leão XIV sublinhou que nenhuma fé pode servir de desculpa para atacar a dignidade humana. O Papa defendeu ainda que as religiões devem promover a paz e proteger a vida. Há estudantes que querem mais viver em Lisboa do que estudar na capital. A crítica é do presidente do Conselho Coordenador dos Politécnicos perante as dificuldades em encontrar alojamento. Luís Loures diz que quem não tem condições para viver nas grandes cidades deve procurar outras opções. Ricardo Paes Mamedo diz que Portugal deixou de conseguir definir prioridades para a economia. O economista do ISCTE considera que isso tem favorecido setores de retorno mais rápido, como o turismo e o imobiliário. Paes Mamedo apresenta hoje em Lisboa um novo livro sobre o papel do Estado na economia. É já daqui a uma hora que 7 distritos vão ficar sob aviso amarelo do IPMA devido à chuva e trovoada. São eles Bragança, Évora, Guarda, Faro, Beja, Castelo Branco e Porto Alegre.
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0: Que barulho é este? Chegamos, não tarda nada, depois das 11h30.
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0: FM, a lembrar que temos que nos amar nós próprios. Joana Cruz, Rodrigo Gomes e eu tenho que amar este meu cabelo frisado com este tempo.
1: Com este tempo?
0: Isto estraga tudo.
1: Parece que enfola.
0: Sim, sim. Pá, é sério. Fica um soufflé. FM, bom dia.

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0: na RFM, quem é que quer começar a semana a ganhar dinheiro? Quem é?
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2: Eu aposto que toda a gente quer ganhar muito dinheiro, mas neste caso quem conseguiu a chamada foi a Margarida Gonçalves. Como é que é, Margarida? Tudo bem?
3: Tudo bem, muito obrigada.
2: Como é que está aquela luz a esta hora?
3: Está abafado,
0: pronto. Então vamos lá ver se também, além do abafado, chove um dinheirinho. São 3.650 euros. Que barulho é este na RFM? E o teu palpite, qual é?
3: O meu palpite é fechar uma geladeira.
0: Fechar uma geladeira?
3: Uhum.
0: Aham.
2: Está abafado agora.
0: Exatamente, a pessoa abre e faz.
2: Íamos buscar uma geladeira.
0: Margarida Gonçalves, para o abafado que é luz, no teu palpite, fechar uma geladeira. A resposta é...
3: Oh.
0: Oh. Um beijinho grande, fica para a próxima.
3: Beijinhos, obrigada.
0: Obrigada, volta a tentar, já sabes como é, porque isto não há uma, duas, três, quatro, sem sete vezes que consegues tentar e às vezes acertar aqui. No Que Barulho é Este, RFM com 121 no coração do bairro, para melhor o aconselhar.

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0: Olá, eu sou a Beatriz Lopes. Caso das gêmeas luso-brasileiras, Ministério Público acusa 4 pessoas. Em causa está o acesso das 2 crianças a um tratamento de milhões de euros no Hospital de Santa Maria em 2020. 3 arguídos são acusados de prevaricação e abuso de poder. 1 quarta pessoa é acusada de burla qualificada. A CNN avança que os 4 arguídos são o filho de Marcelo Rebelo de Sousa, Lacerda Salles, também o antigo diretor clínico do Santa Maria e a mãe das crianças. Lula da Silva avisa que vai agir contra quem tente contornar a partir de Portugal a proibição das apostas online no Brasil. O presidente brasileiro alerta que algumas operações já estão a tentar deslocar-se para o estrangeiro. O Papa defende que as partes em guerra têm de estar dispostas a ceder posições para alcançar a paz. No último dia de visita à França, Leão XIV lamentou o regresso da guerra à Europa e criticou o aumento da despesa militar. Violência doméstica, um homem de 38 anos foi detido em Mourão, no distrito de Évora, por suspeitas de agressões físicas e psicológicas contra a mãe de 71 anos.
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3: Ótimo início de tarde com a RFM, 10 músicas seguidas por aqui, Joana Cruz, Rodrigo Gomes, vamos com Stock Off Sidewalk Sale do Glicínias Plaza de 2 a 5 de outubro.
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3: E começa com Teddy Swims agora.

0: FM, já a começar uma semaninha de um lado para o outro. A pessoa anda numa lufa-lufa depois de um fim de semana ainda com calorzinho. Joana Cruz, Rodrigo Gomes. E este fim de semana estava calor, para onde é que eu fui? Para o shopping.
1: Claro, está aquele ar-condicionadozinho bom, não é?
0: Com certeza, não paga nada e está fresquinho. E estava no shopping com a minha irmã e a minha sobrinha. E às tantas estávamos numa loja, eu separei-me um bocadinho delas. Vêm as duas ter comigo assim: "E nem sabes o que aconteceu, grande sorte." E eu: "O quê?" "Ah pá, a Nonô, a minha sobrinha, a Leonor, olhou para a t-shirt de um senhor, nas costas, dizia: já fiz..."
1: "Ah, já fiz..."
0: "Já fiz..." E então, ela pensou: "Pois já, o meu telefone." Tinha deixado o telefone algures na loja. Minha irmã liga para o número, não é? Atendo o rapaz da caixa a dizer: "O telefone está aqui, uma colaboradora nossa devolveu aqui para alguém reclamar."
1: Portanto, a tua sobrinha viu a t-shirt de um rapaz a dizer que já tinha feito as neiras,
0: uhum,
1: e lembrou-se que ela tinha feito as neiras.
0: Ela própria, e ela pensou assim: "Pois já, o que é que eu... o meu telefone, pá, isto é o que eu digo, atendo só aos anjinhos que andam à nossa volta."
1: Isso foi um sinal do universo.
0: Foi mesmo, passou por ela e ela viu na hora, felizmente, que às vezes a gente não vê.
1: Se tinhas uma t-shirt a dizer: "Já fiz, tu sabes quem és."
0: Exato.
1: Obrigado.
0: Um beijo.

Já é meio-dia 22, faz boa viagem com a RFM. 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Bom início de semana com a RFM. Boa viagem agora com a Shakira e

0: Final das 10 músicas seguidas na RFM com Stock of Sidewalk Sale do Glicinas Plaza de 2 a 5 de outubro. E como dizem os Coldplay, viva la vida. E para vivermos lá a vida um bocadinho melhor...
1: Ou como diz Joana Cruz, viva lá a vida de mala de viagem na mão.
0: Sim.
1: Está aqui uma profissional.
0: E o que é que a pessoa precisa? De uma malinha cheia. Grandioso jogo da mala esta quarta-feira.
1: 10.002 euros é o valor que está em jogo e que deves memorizar porque só assim poderás ganhar.
0: 10.002, então, no 761-10-10-10. Inscreves-te para jogar e quem sabe, quarta-feira, 9:15 da manhã, não ligamos para ti.
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28: A Santa Sé publicou um documento oficial intitulado Um Caminho de Esperança, onde se faz um apelo a uma nova ética do diálogo interreligioso e se recusa qualquer instrumentalização da fé, com alertas contra a discriminação ou a violência. Diz a nota, diante dos desafios contemporâneos, extremismos religiosos, migrações globais, secularização, crises ecológicas e sociais, as religiões são chamadas a transformar o mundo e a sociedade para que sejam expressões fraternas da vontade de Deus. Já agora, vale a pena pensar nisto.
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0: Amei pela metade, eu amei por inteiro toda a noite dos Globos de Ouro. Amei o meu vestido, amei a companhia do meu partner.
1: Pronto, fiquei a saber. Cá as tantas, eu e a Joana separámos. Eu fui para casa, não sei para onde é que a Joana foi, mas agora já sei.
0: Não,
1: que amou como um todo.
0: Todo, todo. Podes ver também como tudo.

0: Se não é Catarina Figueiredo, já ali a se ir andar pelos corredores.
1: É uma maravilha ver esta rapariga a desfilar. Anda cá para dentro, anda a trabalhar, pá!
0: Joana Cruz, Rodrigo Gomes, estamos de volta amanhã às 10 da manhã. Continua com a Rádio das Grandes Músicas. Bom início de semana!
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0: Olá, sou Ana Paula Santos, notícias na RFM, caso das gêmeas Lacerda Salles e Nuno Rebelo de Sousa, entre os quatro acusados. Lacerda Salles, secretário de Estado da Saúde ao tempo dos factos, Nuno Rebelo de Sousa, Luís Pinheiro, então diretor clínico do Hospital de Santa Maria, e Daniela Martins, a mãe das gêmeas, são os quatro acusados pelo Ministério Público, confirmou a RFM, junto de fonte da investigação. Três arguídos estão acusados de prevaricação e abuso de poder. A mãe das gêmeas está acusada de burla qualificada. Numa primeira reação, Daniela Martins garante que nunca precisou de infringir a lei. Já o filho de Marcelo Rebelo de Sousa diz que a acusação não tem qualquer fundamento. A DEC Proteste alerta para o aumento das burlas com deepfakes criadas por inteligência artificial. Vozes, rostos, vídeos podem ser falsificados para enganar e pedir dinheiro ou dados pessoais. A recomendação é simples perante um pedido urgente, confirmar sempre por outro meio antes de agir. Um morto e três feridos na Academia de Ciências de Kiev, que foi atingida por um drone russo.
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3: Olá, tenha uma ótima tarde, estás na RFM, ótima semana também, e pensa que na próxima segunda-feira é feriado, por isso esta semana é fim de semana prolongado. É motivação extra, aquilo que uma pessoa precisa. Isso e 10 músicas seguidas, a começar com Zay Larsson. Eu sou a Catarina Figueiredo, bom almoço!

Bem, uma ótima tarde com a RFM, agora com David Guetta, Teddy Swims e Tones and High. O Teddy Swims, que ontem teve uma noite longa nos MTV VMAs, participou de uma homenagem incrível a George Michael. Está por todo lado, já podes ver. Para já na RFM, Gone, Gone, Gone.

Tiago, tem uma ótima tarde. Como é que correu o teu fim de semana? Correu tudo bem? Foi intenso. Tivemos Globos de Ouro no sábado. Adorei. Joana Cruz e Rodrigo Gomes estiveram super bem, super elegantes na red carpet. Também gostei muito dos pais dos Calema, que receberam o prémio por eles de melhor atuação. Foi um momento muito fofo. Agora, não gostei que a nossa cataplana de paixão não tivesse ganho o Globo. Para o ano, não nos escapa. Na RFM.

Gaga na RFM com Shallow. Eu, por acaso, ontem não reparei se a Lady Gaga esteve nos MTV via mais. Será que esteve ou ficou em casa a tomar conta da filha, que ela foi mãe há pouco tempo? Agora, quem esteve, de certeza absoluta, e inclusive entrou para a história dos VMAs como a artista mais premiada de sempre, na história dos VMAs, ultrapassando inclusive a Beyoncé, foi aqui a nossa Taylor Swift, que inclusive ganhou o prémio de vídeo do ano com esta música, The Fate of Ophelia, e muito merecido. Parabéns à Taylor Swift.

0: Hey Brother, Avicii é o último destas 10 músicas seguidas na RFM.
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0: Se souberes responder esta pergunta agora, podes ganhar 3.770 euros. Então vamos lá, que barulho é este? A única coisa que precisas de fazer agora é confirmar se o teu palpite está certo e jogar comigo daqui a bocadinho. Então vamos lá, liga 21 381 4540 21 381 4540. Jogamos para 3.770 euros daqui a bocadinho. E se ganhares, ganhas também com Century 21 no coração do bairro, para melhor o aconselhar. Será que és tu o premiado? Eu gostava tanto de fazer a festa contigo daqui a bocadinho. Bora, vamos manifestar que vai acontecer. E se calhar acontece mesmo. Fica desse lado. Antes, grandes músicas, vem Yugal, também já é uma música de festa, é um bom sinal.
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0: Te amo, tenha uma ótima semana. Hoje é segunda-feira, aquele dia em que uma pessoa não gosta nada, a não ser que de repente, ups, estejas a jogar comigo.
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0: Pronto para jogar está o António Correia da Trofa. Olá, António, estás mesmo
2: Olá.
0: Pronto? Ou só quase
2: Estou pronto?
0: Estou
2: pronto.
0: Então, o que é que significa estar pronto? Vais acertar, é isso?
2: Não, acertar não. Vou dizer o meu palpite. Agora acertar já é
0: então,
2: outro.
0: Ah, é? Então vens aqui só para falar, só para dizer umas coisas ao microfone. Da
2: sim,
0: RFM.
2: Também. Também para falar para a RFM. É sempre um gosto.
0: Exato, é uma oportunidade que tu tens. Aproveitas e tal. Ai, ai,
2: exato.
0: Ai.
2: Exato.
0: Mas olha que podes ganhar mais de 3 mil euros. Isso, 3.770 euros. Isso é muito bom.
2: Pois é, muito bom. Para começar a semana era muito bom.
0: Era magnífico. Então vamos lá. Vamos falar no presente. É magnífico. Vamos jogar?
2: Ok.
0: Que barulho é este na RFM? E já está a contar.
2: Carregando naqueles botões dos gravadores, aqueles antigos.
0: Aham. Um gravador dos antigos.
2: Sim, aqueles MP3, não é? Já nem sei como é que se chama.
0: Já nem sabes, é um gravador dos antigos e pronto. Eu
2: vocês às vezes vão buscar coisas antigas.
0: Nós de vez em quando vamos ao sótão, sim.
2: É, exato.
0: Agora, será que fomos?
2: Não.
0: Ai, ai, ai, pois não fomos, sabes porquê? Porque aquilo está cheio de pó. E nós estamos todos muito alérgicos. Por isso não fomos buscar um gravador dos antigos. Está errado, papito António. Beijinhos.
2: Tchau, beijinhos.
0: Até à próxima.
2: Até à próxima.
0: Já sabes o nosso número de telefone, por isso desse lado é continuar a tentar. Mais uma oportunidade durante a próxima hora. Basta ficares ligado à tua RFM. E da próxima hora, 3.890 euros podem ser teus. Já disse, é contigo que tenho para ti. 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Para já, o Escalema na RFM.

0: 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E o que vem agora é fantástico, 10 músicas seguidas a chegar. A primeira é de Harry Styles, entretanto sabes tudo sobre as notícias, não tarda nada.
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0: Olá, sou Ana Paula Santos, notícias na RFM. Caso das gêmeas, Nuno Rebelo de Sousa diz que a acusação não tem qualquer fundamento. Em resposta à RFM, o filho do ex-presidente da República também sublinha que já não se espanta com o sistema de justiça em Portugal. Também Daniela Martins, a mãe das gêmeas, reagiu dizendo estar tranquila porque terá a oportunidade de esclarecer e contestar em sede própria. Daniela Martins é que está acusada pelo Ministério Público de burla qualificada. Nuno Rebelo de Sousa, Lacerda Salles e o médico Luís Pinheiro estão acusados de prevaricação e abuso de poder. Há caminho aberto para que os descontos no gasóleo sejam alargados ao setor industrial. Garantia do porta-voz do movimento do setor das terraplanagens, que organizou a marcha lenta de caminhões na sexta-feira e que hoje esteve reunido com o Ministro das Infraestruturas. É preciso ter cuidado com a ilusão do rearmamento, um alerta do Papa que denuncia as relações entre os Estados, que sublinha Leão XIV, se tornaram cada vez mais bárbaras. O Papa falava em Metz, no encontro nas raízes da Europa pela paz e pela unidade em França.
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3: RFM, muito boa tarde, mais uma semana a começar e tu estás impecável desse lado com as tuas grandes músicas, é a tua RFM. Eu sou a Catarina Figueiredo e a verdade é que começar a semana sabendo que tens sempre aqui este paraquedas que abre, que é a tua RFM, nunca te deixamos ficar mal, as coisas correm melhor. Vem aí 10 músicas seguidas, a começar com Harry Styles, não esteve nos MTV VMAs porque esteve a dar concertos, a trabalhar e também não ganhou o prémio para melhor álbum. Foi destronado pela Madonna. Pela Madonna, está tudo bem, não é? 10 músicas seguidas agora.

John Legend com All of Me, nas tuas 10 músicas seguidas na RFM. Eu espero que o almoço tenha caído bem. Desse lado, às vezes não cai e uma pessoa fica assim meio indigesta o resto do dia. Na RFM prometo, com a RFM não ficas nada indigesto, bem pelo contrário, é sempre a fazer check às tuas 10 músicas seguidas. Agora vem o Nuno Ribeiro e Saloia.

One of the Girls na tua RFM. Já sabes que estás com 10 músicas seguidas. 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Quanto a mim, sou a Catarina Figueiredo. Fiquei um bocadinho, vá, revoltada com isto. Não acho justo e se calhar tu também. Sabias que a próxima música, que é provavelmente das músicas que mais acalma os teus filhos no carro quando estão a fazer uma birra e estão a ouvir a RFM, não ganhou ontem o prémio de música do ano nos MTV VMAs em Los Angeles. Eu também achei um escândalo. Quem ganhou foi uma música dos BTS, também muito merecida, é verdade, mas esta música ganha o número 1 do nosso coração, de certeza, dos nossos filhos, de certeza absoluta. Antrix são os Golden.

São os Expensive Soul na tua RFM. Catarina Figueiredo contigo e estás no meu radar para daqui a bocadinho ganhares 3.890 euros. O que é que eu te vou pedir? Que fiques bem atento, porque eu quero mostrar-te o barulho daqui a pouco. Vou dizer-te o número para ligares e o mínimo que podes fazer é tentar participar, pode ser? 3.890 euros. Muda a vida já. Já dá para abater aí algumas prestações do carro. Para já na RFM.

0: Com esta Born with a Broken Heart, e houve muito boa gente que ficou com o coração partido, não é? Depois de saber que ele casou a semana passada.
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0: Não é o meu caso, que eu desejo-lhe muitas felicidades. E a ti também, por isso mesmo é que quero que tu ganhes agora 3.890€. Mas primeiro, que barulho é este? Está na hora de ligar para ganhar. 213-81-4540. Estão em jogo 3.890€. Vou atender a primeira chamada e se ganhares, ganhas com o Century 21, no coração do bairro, para melhor o aconselhar. O que é que eu posso dizer mais? Boa sorte, vamos lá.
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0: nosso lado, por aqui fazemos o possível, não é? Para melhorar pelo menos aí o dia de trabalho. Vamos lá?
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0: 3.890 euros é a quantia que podes ganhar agora se deres um palpite certeiro. Vítor, de Palmela. Olá, Vítor.
3: Olá, boa tarde.
0: Boa tarde. Como é que estás?
3: Eu estou bem, graças a Deus. Agora é melhor que estou a falar com vocês.
0: Estás no trabalho?
3: Estou no trabalho, estou à espera que me venham entregar mercadorias. Sim, estava parado. Nossa. Então ouvi o barulho e tentei jogar.
0: Tens um tempinho para nós.
3: Exatamente.
0: Então vamos lá, sem mais demora, vamos tentar ganhar estes 3.890 euros. Atenção máxima agora, Vítor, que barulho é este na RFM? E diz-me lá, qual é que é o barulho?
3: Eu acho que isso é uma porta clique-clac de um armário.
0: Uma
3: aquelas
0: porta?
3: Portas clique-clac, sim, sim. Clique-clac do armário, tem que se carregar para dentro, não faz clique e clac quando abre.
0: Já sei, aquelas que não têm maçaneta, não é?
3: Exatamente.
0: Não têm puxador?
3: Não.
0: É só encostar?
3: Exatamente.
0: Clic-clac. Portas clic-clac. Ai, Vítor! 3.890 euros que neste momento estão a fugir. Estão a fugir de ti.
3: Exato. Faz mal, não, não faz mal.
0: É isso.
3: Pelo menos é mais um palpite.
0: Pelo menos,
3: que
0: fica, enquanto
3: que
0: esperas.
3: Eu sei que isso não foi dado.
0: Pelo menos enquanto esperas, ficas entretido, não é? A falar connosco.
3: É verdade, é verdade.
0: Tens que esperar e tens.
3: E tentamos a sorte, às vezes pode ser que já está certo.
0: É isso mesmo, é isso mesmo. Obrigada, Vítor, até à próxima.
3: Obrigada, boa tarde, até à próxima.
0: Desse lado, não percas a esperança, porque só quem não ganha é quem não joga. Por isso, a partir das 5 no Tá Bonito, vais ter mais oportunidade de jogar para ganhar com o Century 21, no coração do bairro, para melhor o aconselhar. E para já cá está o Calvin Harris.

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0: Olá, sou Ana Paula Santos, notícias na RFM. Ninguém está acima da Constituição e da lei, diz Marcelo Rebelo de Sousa sobre o caso das gêmeas. A acusação do Ministério Público foi hoje conhecida, envolve o filho do ex-presidente. Nos últimos minutos, Marcelo Rebelo de Sousa reafirmou que a justiça é independente e que deve tratar de forma igual todos os cidadãos. Nuno Rebelo de Sousa, Lacerda Salles e o médico Luís Pinheiro estão acusados pelo Ministério Público dos crimes de prevaricação e abuso de poder. A mãe das gêmeas, Daniela Martins, está acusada de burla qualificada. Mais um avião da Delta Airlines com problemas foi obrigado a regressar a Lisboa. Foi ativado o plano de emergência no aeroporto Humberto Delgado. Segundo fonte dos Chapadores Bombeiros contactada pela RFM, o alerta foi dado pouco antes do meio-dia. A ocorrência foi, entretanto, terminada. O voo tinha Nova Iorque como destino. Um homem de 78 anos foi detido no aeroporto de Lisboa por suspeitas de tráfico de droga. Transportava cocaína escondida na bagagem, suficiente para mais de 67 mil doses. Segundo a Polícia Judiciária, o suspeito ficou em prisão preventiva.
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3: Tenha uma ótima semana com a RFM, sem dizer muito mal da segunda-feira, aquela coitadinha, não tem culpa nenhuma que uma pessoa tenha que trabalhar à segunda. Há muito boa gente que está de folga hoje, para a semana é feriado, por exemplo, vai ser uma segunda-feira santa. Quer dizer, não é santa, mas é muito boa. Estás comigo, Catarina Figueiredo, dizer-te que, por falar em coisas boas, não sei se já reparaste que para o próximo ano podes ter 55 dias de descanso, num total de 22 dias de férias, é olhar como deve ser para o calendário e marcar ali mesmo ao pé dos feriados. Se quiseres, falamos sobre isso daqui a pouco. Para já na RFM, 10 músicas seguidas, vem Zoilo e Aitana, Mon Amour.
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segunda com RFM, Catarina Figueiredo contigo, cheio de vontade de te ajudar a marcar férias. Como é que podes ter 55 dias de férias, ok? Utilizando só 22 dias. Muito simples, marcas de 1 a 3 de janeiro, de 6 a 9 de fevereiro, de 26 de março a 4 de abril, de 27 a 30 de maio, de 10 a 13 de junho, de 2 a 10 de outubro, de 30 de outubro a 7 de novembro e de 1 a 12 de dezembro. Vai lá marcar, não tens de quê. Na RFM agora, Bruno Mars.

depois das 3 da tarde na RFM. 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Que amorosos. Chuva de amor na RFM.

Callum Scott na tua RFM, esta daquelas que arrepia dos pés à cabeça. Outra coisa que também sabe bem e que também deixa em pele de galinha é saber que estás prestes a ganhar bilhetes para uma noite incrível com a tua RFM. Fica desse lado, daqui a bocadinho há bilhetes para o cinema. Para já, Bibi Rexha, New Religion.

0: no final das tuas 10 músicas seguidas na RFM. E agora, também eu tenho licença para te dar bilhetes para o cinema. Atenção a esta antestreia imperdível, que vai ser amanhã às 9h30 no Colombo, em Lisboa, ou no Norte Shopping, em Matosinhos. 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Conta com Anne Hathaway nos principais papéis. 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Ok? Aproveita isto, que é daquelas coisas boas que valem sempre a pena. Já a seguir, a Yugal.
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emissora do RFM, ele que está no terceiro lugar do Top 25, até quando tu quiseres, por isso já sabes, vota esta semana. Depois, nos domingos, sabes os resultados da contagem a partir das 6, rfm.pt. Eu sou a Catarina Figueiredo, ele dispensa apresentações, ainda assim, António.

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Olá, sou Ana Paula Santos, notícias na RFM. Caso das gêmeas, a justiça deve tratar de forma igual todos os cidadãos, diz Marcelo Rebelo de Sousa. A acusação do Ministério Público foi hoje conhecida e envolve o filho do ex-presidente. Nos últimos minutos, Marcelo Rebelo de Sousa reafirmou que a justiça é independente e que ninguém está acima da lei. Nuno Rebelo de Sousa, Lacerda Salles e o médico Luís Pinheiro estão acusados pelo Ministério Público dos crimes de prevaricação e abuso de poder. A mãe das gêmeas, Daniela Martins, está acusada de burla qualificada. Está a terminar a visita do Papa à França. Na missa que celebra esta tarde na Catedral de Santo Estevão, em Metz, Leão XIV reforçou o apelo à reconciliação e afirmou que não é verdade que quem se vinga é mais forte do que quem perdoa. Francisco Cabral e o norte-americano James J.J. Tracy qualificaram-se para a final de pares do torneio de Hangzhou. É a primeira final da dupla luso-americana. Os dois tenistas estão juntos desde a preparação para o Open dos Estados Unidos.

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1: RFM, desejo-te um resto de tarde incrível desse lado, super produtivo no que toca a despachar trabalho. E para isso acontecer, as tuas 10 músicas seguidas vão dar aquela ajuda que faz toda a diferença. Prepara-te porque há Walk the Moon, Shut Up and Dance, Imagine Dragons, mas a primeira de 10 músicas seguidas é de Bella Kay.

Up and Dance, Walk the Moon na RFM. Bem sei que se estás no local de trabalho é um bocadinho difícil controlar aí a emoção quando se ouve uma música que nos faz pular da cadeira. Entretanto, o Richie Campbell já chegou para acalmar os ânimos, para relaxar. A viagem, conta o RFM.

Músicas seguidas na RFM, atenção que já passa das 4 da tarde. Tu vê lá, se não tens nada para fazer agora, se não estás atrasado para lado nenhum e que às vezes de repente a pessoa lembra-se e pensa, ah, afinal, já lá devia estar. 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E agora na RFM com a Ariana Grande.

0: Alan Scott tem toda a razão aqui no final das tuas 10 músicas seguidas. Tu és o culpado disto tudo. É por ti que uma pessoa trabalha. Pelo menos até às 5 da tarde aqui na RFM. Sou a Catarina Figueiredo. 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Vamos pensar em outras coisas. O tempo não vai estar de feição nos próximos dias. Vem Justin Bieber, é o próximo a tocar aqui na RFM. Ainda bem que temos grandes músicas, é isso. Uma pessoa fica logo mais bem disposta. Eu sou a Catarina Figueiredo e é um gosto ter-te desse lado. Muito boa tarde e boa viagem já agora.
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RFM, desejo-te um ótimo dia. Estás comigo, Catarina Figueiredo. E não sei se foste aos Globos de Ouro, se acompanhaste em casa. Houve uma coisa que eu não gostei nos Globos. Não gostei de saber que este grande projeto radiofónico que se chama Cataplana de Paixão da RFM não ganhou o Globo. Não trouxemos o Globo para casa. Mas vamos ter novidades. Ouvi dizer que vem mais uma temporada. Há uma nova Cataplana na RFM a chegar, o que significa que para o ano o Globo é nosso. Contamos contigo sempre desse lado. Para já, Ella Langley na RFM.

0: Boa viagem de regresso a casa. Sou a única que, quando estou a sair daqui, torço para que não haja trânsito. É que estou sempre assim, ai não, eu não posso apanhar trânsito, senão já vou chegar mais tarde para buscar os miúdos e depois, pronto, coitados, ficam lá à espera. Não devo ser a única. Bora, vem comigo. E vamos juntos também com o Tá Bonito, Hélder Tavares e Catarina Moreira. Beijinhos. Pronto, a Cataplana de Paixão não trouxe o Globo de Ouro.
1: Fica para a próxima.
0: Mas quem é que precisa de estatuetas quando tem PVC de alta densidade?
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0: Boa tarde, à altura de conferirmos as notícias. Aliás, o trânsito na RFM, atenção que há na saída para a Vasco da Gama, há acidente na via esquerda, está a condicionar o trânsito. A segunda circular em direção a Benfica, com abrandamentos entre o aeroporto e o Campo Grande, no sentido contrário à demora entre as Torres de Lisboa e o Radar, e a ponte 25 de Abril em direção à Almada, com paragens a partir do Aqueduto. Já no Porto, VCI em direção à Rábida, com abrandamentos entre as Antas e a A3. A A3 com resistência no final para a VCI e a Avenida AEP com trânsito lento no sentido Porto-Medicina. Catarina, como estamos de tempo para amanhã?
1: Adeus calor, está aí finalmente o outono. É a influência do ciclone bomba. Pessoas que dão nomes a ciclones não conseguiram arranjar assim nada mais medonho, não é? Teve de ser assim. Pronto, enfim. Vários distritos sob alerta de trovoada e chuva, que já se fez sentir hoje, mas que amanhã será ainda pior. Chuva também para o Funchal, Ponta Delgada apenas com o céu nublado.
0: Sim, senhor, vamos às notícias com a Ana Paula Santos.
2: Olá, boa tarde. Caso das gêmeas, a acusação fala em plano delineado e consciente. Todos os arguidos agiram de forma livre, voluntária e consciente em execução de um plano comum delineado por Lacerda Salles e Nuno Rebelo de Sousa. Pode ler-se na acusação a que a RFM teve acesso. O Ministério Público acusa Nuno Rebelo de Sousa, Lacerda Salles e o médico Luís Pinheiro de prevaricação e abuso de poder. A mãe das duas gêmeas, Daniela Martins, é acusada de um crime de burla qualificada. Na reação, o ex-presidente Marcelo Rebelo de Sousa considera que ninguém está acima da Constituição e da lei. O mecenato cultural tem novas regras e uma plataforma digital para quem procura apoios. Uma plataforma, diz a Ministra da Cultura, que ainda está a ser desenvolvida, estará pronta no final do ano. Mais vegetais e menos alimentos açucarados. A Direção-Geral da Saúde acaba de publicar orientações nacionais para a alimentação nas creches e outras respostas sociais para crianças até aos 3 anos. O objetivo é ajudar as instituições a oferecer refeições mais saudáveis e seguras.
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0: Ora então, muito boa tarde, tenha uma ótima segunda-feira com a RFM, arranque de uma nova semana. Está bonito a partir deste momento com Hélder Tavares e Catarina Moreira. Como estás hoje, minha querida, bem disposta?
1: Está bonito, está, Hélder.
0: Esta voz...
1: Está. Eu estou bem disposta, e tu?
0: Olha, eu estou cá, a minha voz não.
1: Mas é assim, eu estou um bocado, eu não vou mentir também, estou um bocado mudo de segunda-feira. Não me chatei, sabes? Estou aquela coisa de não me irritei muito hoje.
0: Já que era com o Bernabói no arranque.

0: Rita Rocha a tocar na RFM, tarde de segunda-feira. Bom regresso a casa com o Tom Nitz, o Helder Tavares e Catarina Moreira por cá. Estamos juntos até bem perto das 8. Depois de um fim de semana, eu acho que intenso para ambos, não é?
1: Intenso, sim, sim, é a palavra correta, Helder Tavares.
0: Até porque decidiste viajar. Há inclusive é uma ouvinte que no grupo do Facebook Viejo do Tom Nitz deixou lá uma fotografia.
1: Ah, eu não fui ver, mas eu tirei uma fotografia com ela.
0: Tiraste? Foi só com uma pessoa?
1: Acho que sim.
0: Ok. Não, é só para saber, porque de facto essa pessoa deixou a publicação no grupo dos fiéis do Tom Nitz.
1: Olha, foi no voo de regresso, eu ri-me muito. Porque o meu,
0: porque o meu
1: lugar era tipo na terceira fila a contar do fim.
0: Ok.
1: E eu estou a chegar, e depois eu já não entrei na altura da minha zona, não é? Aquilo está dividido as entradas para os aviões por zonas.
0: Sim.
1: Porque a ideia é entrar primeiro quem vai para lá para trás.
0: Ah, mas eu também nunca entro na zona.
1: Pronto, que é para ser mais para agilizar aquele processo de entrada.
0: Certo.
1: Eu, claro que estava a dormir, porque detesto filas e então fico à espera que toda a gente entre.
0: É como eu.
1: Então entrei no final, quando estou a passar aquela parte de trás do avião, já está toda a gente no seu lugar, estou eu a entrar em último lugar. Estou a passar, a chegar ao meu lugar e eu disse assim: ai, não acredito! Catarina! Ai, eu não acredito! Eu só não te dou um beijo na boca porque estou a comer. Assim, avião cheio e eu. Aí está o meu público, vamos embora.
0: Incrível,
1: é,
0: assim,
1: é para este público que eu trabalho. Vamos, meu povo. E depois entramos no autocarro, não é? Aquele autocarro que nos leva depois para o terminal.
0: Sim.
1: E ela disse: oh, posso tirar uma fotografia? Tu desculpa. Eu assim, ah, já não tem problema nenhum, claro que podemos tirar fotografia. Muito simpática. Disse que nos ouvia muito quando nós fazíamos manhãs. Agora
0: sim,
1: não sei se consegue acompanhar tanto com ele neste horário. Mas é um ouvinte fiel, sabia de muita coisa que nós dizemos hoje aqui no programa.
0: Olha, muito bem, fico muito contente. Fico contente que ela tenha conseguido registar esse momento ontem contigo. Foi muito giro. Então o fim de semana valeu a pena, não é?
1: Valeu muito a pena, foi muito divertido. E quero saber tudo sobre o teu também.
0: Olha, o meu foi um fim de semana de... É assim, um fim de semana de... Foi um fim de semana de alguma destruição.
1: Pois, claro, como deve ser.
0: A começar na sexta-feira e a terminar...
1: Hoje.
0: Portanto, estou para lá de Bagdá. Estás
1: a precisar de ir para casa dormir 12 horas.
0: Sem dúvida.
1: Sei bem.
0: Acho que também já tinhas saudades de me ver assim, não é?
1: Já, muitas, Helder. Muitas, tu nem imaginas. Por acaso não sabia como é que tu ias estar hoje, mas sabia que tu tinhas um evento ontem.
0: Sim.
1: Não sabia era que estavas a acumular cansaço desde sexta.
0: Estava a acumular cansaço desde, sim. Muito cansaço.
1: Ai, meu Deus.
0: Mas olha, estamos aqui rindo, já é?
1: Estamos. É assim, qualquer coisa, a Mariana e o Paulo saltam para aqui para o microfone.
0: Está bem.
1: Não é?
0: Eu acho que sim.
1: Mas eu também estou com um ar um bocado cansado.

0: Chama-se Love the Way You Lie. Eminem com Rihanna a tocar na RFM. Bom regresso a casa com o Tamnito, Helder Tavares e Catarina Moreira contigo. Fora muito bem, sábado à noite, foi dia de Globos de Ouro. Catarina Moreira não esteve por cá.
1: Pois
0: foste
1: não.
0: A Madrid, eu também não estive cá na noite dos Globos.
1: E não vi a gala.
0: Não viste a gala?
1: Tu viste?
0: Também não vi a gala.
1: Olha que doido, olha que gente. Vamos falar de Globos, quem viu? Ninguém.
0: Ninguém.
1: Olha, gostei, Helder, é assim mesmo. Adoro, é assim, comentar sobre o assunto, sim. Saber detalhes.
0: Não.
1: Não é assim tão necessário.
0: Até porque lá está, eu fui acompanhando através das redes sociais e, portanto, alguns momentos altos dos Globos.
1: Sim, chegaram até ti.
0: Que chegaram até mim, como por exemplo a entrega de um Globo de Ouro. Finalmente a Nuno Marco, muitos parabéns.
1: Muitos parabéns.
0: O discurso do Bruno Nogueira, mesmo que meio plagiado de um beat de Conan O'Brien.
1: Ih, polémico!
0: Polémico.
1: Polémico.
0: A presença de António Mendes, que foi filmado na altura da nomeação de Cataplana de Paixão.
1: António Mendes, que é diretor da RFM e também locutor.
0: É verdade, sim, senhores. O facto da Joana Cruz e Rodrigo Gomes terem tido os seus outfits notados pelo comentador António Leal e Silva e até a direita Reels.
1: Ah, pois é, isto por acaso é um dos objetivos que eu tenho na minha vida.
0: Chegares ao António?
1: Sim, amava. Para ele dizer mal, que é o que ele vai dizer sempre mal.
0: Vai dizer
1: mas
0: sempre mal.
1: Mas eu gostava, sim. Porque acho que ele tem graça.
0: Ok.
1: E atenção, que saíram conteúdos incríveis.
0: Sim.
1: No Instagram e no TikTok da RFM.
0: É verdade.
1: No Globo de Ouro, com o Rodrigo Gomes e a Joana Cruz. Por isso, se quiseres, passa por lá, que eles foram à conversa com muitas figuras públicas.
0: Olha, prémio 30 anos de carreira. Aliás, prémios 30 anos de carreira para Ricardo Araújo Pereira, Daniela Roá e para o gigante João Baião, que devia ser, neste caso, o presidente honorário de Portugal e da Península Ibérica, não é?
1: Pois devia. Se bem que eu fiquei aqui um bocado confusa. Porque então, eu não vi a gala, atenção.
0: Certo.
1: Na minha cabeça, tendo em conta os vencedores destes prémios de 30 anos de carreira,
0: certo.
1: Eu achava que o que os Globos de Ouro tinham feito era, uma vez que fazemos 30 anos, vamos homenagear algumas pessoas. Ou seja, fora aquelas categorias que temos todos os anos,
0: sim.
1: Vamos, como é uma gala especial, comemoração de 30 anos, vamos oferecer estes prémios também. Mas, ao que tudo indica, aquilo meio que estava embrulhado com 30 anos de carreira também das pessoas. O que não faz muito sentido, porque a maior parte das pessoas que recebeu esse prémio não tem 30 anos de carreira.
0: Sim, o Ricardo Araújo Pereira falou sobre isso, dizendo que há 30 anos ele tinha 22.
1: Exato. E disse, mas está aqui a Maria Rueff. Maria Rueff, que entretanto já fez um post. Ai, fofoca, já estou aqui a fazer uma camisola.
0: Já viste? E nós não vimos os Globos.
1: Imagina se tivéssemos visto ela.
0: Vê lá bem.
1: Então, a Maria Rueff já fez um post. Ai, meteu a boca no trombone e falou muitíssimo bem.
0: Falou e falou bem, não é? Gostamos de pessoas que falam.
1: Mas a Sara Sampaio, o que é que a Sara Sampaio fazia há 30 anos? Ou a Daniela Roá? Está a dizer? Não faz muito sentido.
0: Quem está aqui? Entretanto, chegou um amigo meu aqui ao estúdio, pois Lourenço está Mimoso. O que estás aqui a fazer?
1: Olha, eu também não sei o que é que ele está aqui a fazer.
0: Vieste fazer uma surpresa, ok.
1: Fala para aqui.
2: Trago uns bombonzinhos.
0: Sim.
2: Mas ainda trago mais uma surpresa.
0: Então.
1: Mas peraí, tu entram imensas pessoas. Mas tu fazes. Está a passar aqui antes? Agora acabou de entrar Lucas Dutra, o ator também. Mas. Ah, não, agora aquele é o Paulo Pereira. E agora Paulo Pereira.
0: O que está a acontecer aqui nesta rádio?
1: Eu não sei o que está a passar. Mas o que é que nós não sabemos? Calma lá. Oh, Helder, se eles estão aqui é porque estás a comemorar alguma coisa.
0: Eu acho não. O Helder vai ser pai.
1: Ganda Helder. Ai, mas vai mesmo, não. Ele meteu logo música. Ele está, não vamos aprofundar isto.
0: Morgan Wallen.

0: São os Amor Eletro a tocar na RFM. Bom regresso a casa com o Tabnit. Ora, muito bem, à altura de conferirmos o trânsito com o Control Auto, marca-se uma inspeção em controlauto.pt. Aliás, a segunda circular, vamos agora conferir o trânsito. A segunda circular em direção a Benfica está com abrandamentos entre o aeroporto e o Campo Grande. No sentido contrário, há demora entre o viaduto do eixo norte-sul e o radar. E a Cril, em direção a Sacavém, está com trânsito intenso entre a zona comercial de Odivelas e Olival Basto. A norte, VCI em direção à Rábida, com abrandamentos entre o mercado e a A3. A A3 com resistência no final para a VCI e a Avenida AEP está com trânsito lento no sentido a Porto Matosinhos. Catarina Moreira, como estamos de tempo para amanhã?
1: Adeus, calor, está aí finalmente o outono, é a influência do ciclone bomba. Pessoas que dão nomes a ciclones, acho que conseguiam fazer uma coisinha melhor, ou não? Vários distritos sob alerta de trovoada e chuva que já se fez sentir hoje, mas que amanhã será ainda pior. Chuva também para o Funchal, Ponta Delgada apenas com céu nublado.
0: Sim senhor, que horas são nesta altura?
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0: Ora, para quem não percebeu o que se passou há bocadinho e até mesmo agora há instantes, dois amigos meus decidiram vir aqui à rádio.
1: Invadir
0: aqui a nossa emissão, o Lucas Dutra e Lourenço Mimoso. O Lucas Dutra, que está a gravar uma série no Brasil, e eu achava que ele tinha vindo de facto só para um casamento que teve, mas que já ia embora.
1: Não. E isto é verdadeira amizade, que ele está a gravar lá desde maio.
0: Sim.
1: E veio agora pela primeira vez a Portugal e veio aqui visitar um amigo. Isto é muito bonito.
0: É verdade, para mais amigos assim.
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0: Boa tarde, bom regresso a casa com o Tamnit, Helder Tavares e Catarina Moreira contigo. Olha, sabes o que é fascinante nas receitas de família? Aquelas que já são tradicionais de cada família que nunca falham?
1: Nunca respeitam as quantidades.
0: É isso. 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
0: Sim, senhor, ouves agora de

0: Gelly. A tocar na RFM, bom regresso a casa com o Tá Bonito. Catarina Moreira, que horas são nesta altura?
1: São 5h49, quem nos dá as horas é a Darty, onde voltar à rotina custa menos com tecnologia e eletrodomésticos ao melhor preço.

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0: Boa sorte e quarta-feira vamos lá ver se temos um vencedor ou não. Agora, como já é sabido, estou quase ali a bater os serviços mínimos. Depois de um fim de semana longo.
1: Intenso.
0: Um fim de semana bem intenso. Hoje, aqui a dizer, ainda há bocadinho, que estar calminho, não é? Para recuperar. Eis que Lourenço Mimoso e Lucas Dutra chegam para fazer uma surpresa e, entretanto, já marcámos um jantar hoje.
1: E tem de ser porque eles foram tão amigos, tão teus amigos, por virem aqui, que tu tens mesmo de ir jantar com eles. Vê o momento no Instagram da RFM.
0: Porque só não tem um cego, um minuto de cego nesta rádio, não é?
1: Esquece.
0: Nesta rádio e nesta vida.
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0: 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Atenção que na A1, em direção a Lisboa, há um acidente na Bobadela a causar fila desde São João da Talha. É a segunda circular em direção a Benfica, está com abrandamentos entre o aeroporto e o Campo Grande, no sentido contrário à demora entre a área comercial e o radar. O trânsito está intenso na Cril em direção a Sacavém, entre a Pontinha e Olival Baixo. E C19 em direção a Sintra, com demora entre Alfragide e o Palácio. E a ponte 25 de Abril a complicar a partir do Aqueduto. Já a Norte, VCI em direção à Rábida com abrandamentos entre o Mercado e a A3. Mais à frente, entre Francos e a Ponte. A A3 que está com resistência no final para a VCI. E o trânsito está lento na Avenida AEP nos dois sentidos. Vamos ao tempo para amanhã, Catarina?
1: 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Adeus calor, está finalmente o outono. Está aí e nós temos de o agarrar bem. Graças ao ciclone bomba, acho que é assim. Vários distritos sob alerta de trovoada e chuva que já se fez sentir hoje, mas que amanhã será ainda pior. Chuva também para o Funchal, Ponta Delgada, apenas com o céu nublado.
0: Sim, senhor, vamos às notícias com Ana Paula Santos.
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0: Olá, boa tarde. O Estado em falta. As escolas de ensino artístico esperam uma transferência de 6 milhões de euros. Milhares de alunos estão com o futuro em suspenso, frequentam escolas de ensino artístico especializado que ainda não receberam o financiamento do Estado. Em falta estão 6 milhões de euros que deveriam ter sido transferidos este mês ao abrigo dos chamados contratos de patrocínio, denúncia da Associação de Estabelecimentos de Ensino Particular. Vencedor da privatização da TAP será conhecido em meados do próximo mês, revelou hoje o Ministro das Infraestruturas na Cimeira do Turismo em Lisboa. Caso das gêmeas, todos os arguidos agiram de forma livre, voluntária e inconsciente. Pode ler-se na acusação a que a RFM teve acesso. O Ministério Público acusa Nuno Rebelo de Sousa, Lacerda Salles e o médico Luís Pinheiro de prevaricação e abuso de poder. A mãe das gêmeas é acusada de um crime de burla qualificada. Em última hora, há indicação de que dois trabalhadores estão soterrados numa obra em Porto Covo, Conselho de Sines. Em curso está, nesta altura, a operação de resgate, revela a Proteção Civil.
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3: Bom regresso a casa com o Tabonete. Atenção que mais daqui a pouco vamos chegar ao Que Barulho é Este com a 721 no coração do bairro, para melhor o aconselhar. Catarina Moreira, com o dinheiro que nós temos em jogo?
4: 4.030€.
3: Fica atento, primeiro ouves o Bruno Mars, chama-se I Just Might, logo depois Coldplay e ainda passa por cá Yugo.

0: Que bom regresso a casa com o Tabonito, Belder Tavares e Catarina Moreira contigo. Está na altura de jogarmos ao Que Barulho é Este com a 121 no coração do bairro para melhor o aconselhar. Olha, já me sinto um bocadinho melhor.
1: Oh, sabes o que é que foi? Foram os teus amigos a entrarem aqui.
0: Não é?
1: Que trouxeram uma boa energia, ela.
0: Ah. A boa energia aqui já havia, não é?
1: Sim, já. Mas é.
0: Se bem que a verdade seja dita, nós.
1: Esta equipa, é assim. Esta equipa, digo-te uma coisa. É tanto, está muito bem. Por acaso, hoje até está. Ainda ninguém discutiu.
0: Mas eu acho que estamos todos ainda na ressaca do fim de semana, não é?
1: Ainda estamos todos um bocado na ressaca do fim de semana. Mas estamos a amar. Hoje viemos para amar.
0: É raro. Sim, sim, sim.
1: Mas acontece.
0: Mas às
1: muito.
0: Vezes acontece.
1: Vamos ver, mas também não é cedo para falar, o programa só acaba às 8.
0: E portanto, como hoje estamos aqui para amar, vamos chamar os nossos ouvintes.
1: Vamos dar amor aos nossos ouvintes. Amor em forma de dinheiro, que é o melhor amor que há.
0: 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Quanto dinheiro é que nós temos em jogo?
1: 4.030 euros.
0: Ora, tudo o que tens de fazer é ouvir o barulho com atenção, logo depois ligar para cá através do 213814540. Volto a repetir: 213814540. Vamos a isso?
1: Vamos.
0: Atenção ao barulho. Pronto. Liga agora 213814540 enquanto ouves You Go.

0: Tavares e Catarina Moreira contigo. 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Atenção que há um acidente na Crila em direção a Sacavém, antes de Pina Manique. A segunda circular em direção a Benfica está com abrandamentos entre o relógio e o Campo Grande. No sentido contrário, há demora entre as Torres de Lisboa e o Radar. O IC19 em direção a Sintra com demora entre Alfragide e o Palácio. E para quem se dirige à ponte 25 de Abril, a situação a complicar a partir do aqueduto. Já a norte, atenção que há uma avaria na A44 em direção a Coimbrões, no túnel Soares dos Reis, a causar lentidão no trânsito. A VCI em direção à Rábida, com abrandamentos entre o Mercado e A3, e mais à frente, entre Francos e a Ponte. No sentido contrário, há demora entre Bessa Leite e A3. A3 com resistência desde a A4 para a VCI. E o trânsito está lento nos dois sentidos da Avenida AEB. Vamos ao tempo para amanhã?
1: 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Adeus calor. Está aí, finalmente, o outono. A influência do ciclone bomba, vários distritos sob alerta de trovoada e chuva que já se fez sentir hoje, mas que amanhã será ainda pior. Chuva também para o Funchal, Ponta Delgada apenas com céu nublado.
0: Sim senhor, olha, que horas são nesta altura? Conta-me lá.
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0: Imagina lá começares a semaninha com dinheirinho, já daqui a pouco, que barulho é este com quanto dinheiro em jogo?
1: 4.030 euros.
0: Antes, ainda ouves o Ciro aqui no Tabnet.
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0: Ora bem, já temos alguém em linha, vamos conhecer o nosso ouvinte. Olá, muito boa tarde, como é que te chamas?
2: Boa tarde, nome Simão.
0: Como?
2: Fernando Simão.
3: Fernando Simão.
2: É aquele me trato por Nando.
3: És o Nando. Olha, para nós vai ser o Nando, então.
0: Nando,
2: Nandinho, tudo.
3: Nandinho, gosto mais de Nandinho.
0: Nandinho.
2: Já fui, cada vez melhor.
0: Oh, Nandinho, olha, o que é que faz de vida?
2: É só estufadora.
3: Olha, isso é bom.
2: Faço restauros de sofás, ponho coisas tão bonitas.
3: Ah, oh,
0: pões coisas muito bonitas.
3: Esquece, és estufador.
2: Muito bonito.
3: Os sofás chegam lá podres, velhos, rotos e saem lá num brinco.
2: Saem de lá como barras de ouro.
3: Esquece. Valorizam de que maneira. Olha, e tu és de onde?
2: Eu sou do Porto.
3: És do
2: Rio
3: Porto.
2: Tinto, Porto.
3: Rio Tinto.
0: Sim,
3: belíssima terra.
0: Olha, o fim de semana foi bom?
2: Foi.
0: Deu para descansar?
2: Com a família, com a esposa.
0: Acabou com a esposa.
3: É um homem caseiro. Um homem de família.
0: Caseiro e com os netos.
3: E com os netos.
0: Caseiro e casado.
3: Caseiro e casado. Sim.
0: Olha, estás com a tua mulher há quanto tempo?
2: 36 anos.
0: 36
3: anos. É muito ano,
0: Nandinho.
2: Com 4 de namoro, 40.
3: Olha, qual é o segredo?
2: O segredo é o respeito.
3: Bem,
0: Nandinho,
3: tu és grande.
0: Incrível, respeito.
3: Tu agora vais deixar de ser o Nandinho e vais passar a ser o Nandão.
2: Havendo respeito, aparece tudo que é de bom, não é?
3: Sim, isso é verdade. O que prova que eu e o Helder, como somos maus em relações, não temos respeito.
2: Mas o Helder ainda vai a tempo. Por este andar, ele vai a tempo. E tu também, Catarina.
3: Ah, estava a ter. O Helder ainda vai a tempo. E eu?
2: Está bem, vai a tempo. Está bem nisso. Tu também, Catarina.
3: Muito bem, obrigada, gostei. Fiquei contente.
2: Dá, respeitinho é muito lindo.
3: É verdade, tens toda a razão.
2: Foi a melhor coisinha que Deus ao mundo deitou, foi a mulher.
3: Oh.
0: Foi a melhor coisa que Deus inventou?
2: Sim, foi a melhor coisinha que Deus ao mundo deitou.
0: Ah.
2: A mulher.
3: Também concordo, sou suspeita, não é? Mas sou concordo.
2: Foi porque eu saí dentro de uma mulher, portanto.
3: Exatamente, olha que bonito.
0: O Nando é o homem que todas as mulheres querem.
3: Eu agora queria falar com o Nando até ao final do programa.
2: Não, Catarina, tens muito trabalho.
3: Está bem, Nando, então as pessoas me lembram que tenho que trabalhar. Olha lá, temos 4.030 euros para te dar. Tu
2: sim,
3: estás confiante?
2: Olha, eu adorava ganhar isso. Palavra. Eu já tentei para aí 3 vezes. Já falei 3 vezes, eu tento todos os dias, né?
3: Eu
2: sou RFM todos os dias, vocês são a minha companhia.
3: Obrigada.
2: Vocês são um espetáculo.
0: Oh. Tu é que és um espetáculo, Nandão.
2: Não. Vocês são. Vocês obrigam-nos a ser também simpáticos e tudo.
3: Oh, que espetáculo.
2: É a vossa maneira de trabalhar.
3: Estamos
2: e vocês os dois e os seus colegas.
3: Claro, sim.
0: Eu estava ressacado, mas depois de ouvir o Nandão já fiquei melhor.
3: Já está, já está.
0: A ressaca já passou.
2: Fico contente por isso.
0: Olha, Nandão, vamos lá jogar, isto é simples.
2: Vamos lá se tentarmos ganhar isso.
0: É isso, vamos novamente passar o barulho. Logo depois damos 15 segundos para nos dizeres de que barulho se trata, pode ser?
2: Sim, pode.
0: Vamos lá então, atenção. Nandão, conta lá.
2: Eu, para mim, eu suponho que seja um alicate de furar aqueles alicates que foram cintos.
3: Sim.
2: Fazer aquele buraquinho dos cintos.
0: Muito bem, vamos então bloquear. Está bloqueado o palpite do nosso Nandinho Nandão.
3: Grande Fernando, adorei esta conversa.
0: Também adorei,
2: Eu adoro falar com todos vós.
3: Assim, muito obrigada.
0: Olha, liga mais vezes, está bem? Apesar
2: tá
0: de
2: bem.
0: Não ser esse o palpite
2: não.
0: correto, não, teremos que
2: é esse o objetivo.
3: Isso,
2: está bem.
3: Obrigada, Fernando, um beijo grande.
0: Beijo e
2: fica muito bem, fica muito bem.
3: Fica para ti, para a tua mulher, para os teus netos, para os teus filhos, para toda a gente, está bem?
2: Tudo bem, minha vida, para
3: nós.
0: Tchau, Nandão. É o maior. Fica atento à próxima tiragem do Que Barulho é Este, amanhã bem cedo no Café da Manhã.

0: regresso a casa com o Tabinete, o Hélder Tavares e Catarina Moreira contigo. Olha, de facto foi um fim de semana de galas, não é?
1: Tivemos os Globos de Ouro?
0: Globos de Ouro no sábado. E ontem, aparentemente, tivemos os VMAs, os Video Music Awards, que são cada vez menos vídeo e mais music, não é?
1: Sim, sim, porque já ninguém vê muitos... Ou seja, as pessoas veem muitos vídeos, mas não videoclipes.
0: Exatamente. E, bom, é para isso que o Tabinete está cá, não é? Para te fazer um resumo do que aconteceu nestes prémios da MTV. Fica atento. Primeiro, o Opus, David Guetta, Teddy Swims e Tones and I.

0: Bom regresso a casa com o Tomito. Olha, ontem foi noite de Video Music Awards. A grande vencedora da noite foi Madonna.
1: Quem diria, não é?
0: Não é? Impressionante. Madonna que voltou a surpreender 23 anos depois e convidou Sabrina Carpenter e também Charlie XCX para fazer a festa. Levou ainda para casa 7 prémios, incluindo Artista do Ano e Melhor Álbum. O júri dos VMAs também, claro, merecia o prémio de Melhor Memória, sabe, por conseguirem lembrar-se do nome, aliás, do nome do novo álbum da Madonna. Não é provavelmente uma coisa fácil,
1: não é? Não é fácil, não.
0: Não é fácil. Mas olha, muitos parabéns à Madonna.
1: Parabéns.
0: Não estamos em 1995, estamos mesmo em 2026 e Madonna continua a levar a melhor.
1: Que rainha!
0: Agora, Catarina Moreira, temos aqui também outros destaques da noite, não é?
1: Verdade, a atuação da Ray também foi muito boa, com o ponto alto de Where Is My Husband.
0: Sim.
1: Foi a primeira atuação de Ray nos VMAs.
0: É verdade. Olha, também não podia faltar homenagem a Dolly Parton, não é? Falecida este ano. A escolhida para o momento foi Casey. Dificilmente poderia existir um momento mais norte-americano nesta cerimónia, não é?
1: Pois claro. Outras das figuras, claro, foi Taylor Swift.
0: Sim.
1: Ela não é, neste momento, a mais premiada de sempre. Acho que é, vi uma notícia hoje a dizer isso.
0: Sim.
1: É a mais premiada de sempre nos VMAs.
0: Vê lá que venceu o prémio de vídeo do ano e anunciou no videoclipe, porque ela não brinca, não é? Sempre a trabalhar. Atenção que o novo videoclipe é realizado pela amiga e atriz Dakota Johnson, das 50 Sombras de Grey, e também por Colin Farrell. E, por fim, a reunião dos Nirvana, não é?
1: Olha,
0: giro.
1: Muito giro. Eu, por acaso, não vi. Estou a ver cortes que me aparecem de vez em quando.
0: Sim.
1: Não estou a acompanhar muito em detalhe. Então estou com os Globos de Ouro. Aparece de vez em quando um reel ou uma foto e eu vejo.
0: Exatamente. Até porque lá está, os VMAs passam cá de madrugada, não é?
1: Sim.
0: E, portanto, pode não ser assim uma hora muito vantajosa para quem no dia a seguir acorda cedo. No nosso caso, não deu por outras razões, não é?
1: Pois, porque estávamos... Ah, pronto, são vidas.
0: São vidas, não é? Mas olha, de facto, estes membros receberam o prémio de Video Vanguard Award, um dos maiores prémios atribuídos pela MTV. Já a seguir o trânsito, o tempo, logo depois as notícias.
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0: 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Catarina, como estamos de tempo para amanhã?
1: Adeus, calor! Está aí finalmente o outono. Oh, que seca! É a influência do Ciclone Bomba. E quem é que arranjou este nome? Não havia melhorzinho?
0: Não é?
1: Vários distritos sob alerta de trovoada e chuva que já se fez sentir hoje, mas que amanhã será ainda pior. Chuva também para o Funchal, Ponta Delgada, apenas com céu nublado.
0: Vamos às notícias com o José Carlos Silva.

0: Olá, viva, boa tarde. Escolas de ensino artístico ainda esperam 6 milhões de euros do Estado português. As verbas já deveriam ter sido transferidas este mês, mas tal ainda não aconteceu. 30 mil alunos estão inscritos no ensino artístico no privado. Encontrado o corpo de um de dois trabalhadores soterrados numa obra em Porto Covo, na costa alentejana. Estavam a trabalhar na construção de um hotel. Os dois homens ficaram soterrados a cerca de 5 metros. Cerca de 3 dezenas de elementos participam nas operações de resgate. Caso das gêmeas, a acusação a que tivemos acesso indica que os quatro arguídos agiram de forma livre, voluntária e consciente na execução de um plano comum, delineado por Lacerda Salles, então secretário de Estado da Saúde, e também pelo filho de Rebelo de Sousa, filho do agora ex-presidente da República. Nas reações, Lacerda Salles rejeita as acusações. O líder do Chega diz que houve uma burla ao Estado e aos contribuintes. O ex-presidente Marcelo Rebelo de Sousa diz que ninguém está acima da Constituição e da lei. Já vem sendo hábito, pela terceira vez consecutiva, a pastelaria Aloma venceu o concurso do melhor pastel de nata de Lisboa. Fica bem com a RFM.
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4: Muito boa tarde, tem um bom regresso a casa com o Tabanito, o Hélder Tavares e a Catarina Moreira contigo. Estamos juntos, prontíssimos para mais uma hora. Bom, a caminho de uma semana e atenção, a caminho também de um feriadão. Para a semana.
5: Ai, pois é, fim de semana.

0: Ed Sheeran a tocar na RFM, chama-se Icy Fire. Boa tarde, bom regresso a casa com o Tá Bonito. Olha, a vida custa. E às vezes achas que está tudo bem e de repente levas com uma chapadona de mão cheia da vida que nem sabes de que terra és, não é?
1: Ui, oh, já estamos assim para baixo.
0: Estamos para baixo.
1: Estava a contar com essa, até que se passa com a vida.
0: Olha, vamos só deixar-te aqui o título desta notícia para perceberes o nível de chapadona de que estamos a falar.
1: Famoso, sim, soube que namorado ia casar com uma mulher no dia do casamento. Famoso, soube que namorado ia casar com uma mulher no dia do casamento.
0: Meu Deus do céu. A história completa já a seguir. Primeiro ouves David Fonseca, chama-se Amor Sem Pressa.

0: Vans a tocar na RFM. Catarina Moreira, que horas são nesta altura?
1: São 7h16, quem nos dá as horas é a Darty, onde voltar à rotina custa menos com tecnologia e eletrodomésticos ao melhor preço.
0: Sim, senhor. Ora bem, falámos disto há bocadinho, lançámos o tópico do famoso...
1: Polémico.
0: Polémico, exatamente, do famoso que soube que namorado ia casar com uma mulher no dia do casamento. Catarina Moreira, quem era este famoso?
1: Olha, eu acho que as pessoas têm parado de ser cafajestes.
0: Sentes isso?
1: Sim. Ok. Então, o famoso era Adriano Silva Martins, comentador do V Mais Fama.
0: Sim.
1: Por vezes do Big Brother, que contou a história no 2 às 10. Bem, eu disse uma série de nomes de programas que se calhar as pessoas não se conhecem, mas pronto. E que história maluca.
0: Então, olha, vamos para partes. Há muitos anos o Adriano vivia em Madrid e mantinha, portanto, uma relação há 9 meses, não é?
1: 9 meses, ok.
0: 9 meses, ok. Certo dia, Catarina Moreira, o que é que aconteceu?
1: Numa sexta-feira, o casal foi passar a noite a um hotel em Madrid. E no dia seguinte, o comentador e apresentador ficou a saber que a pessoa com quem namorava ia casar-se naquele mesmo dia.
0: Surreal isto.
1: Uhum.
0: Ou seja, não só ele era amante da relação, como passaram a noite juntos na véspera do outro casar, não é?
1: Ai, que loucura. Eu acho que nunca ouvi uma história assim.
0: Um bocado bizarro.
1: Sim, tem entrada VIP no inferno esta história.
0: Ai, meu Deus do céu. E portanto ele conseguiu esconder isto durante estes meses ao Adriano, não é?
1: Como é que é possível?
0: Meu Deus do céu.
1: Então eles estavam juntos há 9 meses?
0: Pois. 9 meses sem o Adriano imaginar
1: que ele tinha outra pessoa, aquele... muito menos que ele estava noivo.
0: Sim, sim,
1: de
0: sim,
1: uma
0: sim.
1: mulher.
0: De uma mulher. Yeah, yeah, yeah.
1: E ia casar no dia a seguir a ter estado com ele.

0: que nunca ninguém se imagina, porque, sei lá.
1: E depois como é que voltas a confiar em alguém?
0: Não é?
1: Isto é muito difícil.
0: Olha, nós desejamos aqui muita força ao Adriano. Esperemos que ele já tenha conseguido superar isto, não é?
1: Se calhar já. Por acaso não sei se o Adriano é solteiro ou comprometido.
0: Ele que nos diga alguma coisa. Ó, Adriano, como é que está a tua vida? Estás solteirinho?
1: Conta lá.
0: Ou já arranjaste alguém?
1: Olha, eu ficava com trauma durante muito tempo.
0: Não é?
1: Que medo.
0: Isso é traumático. É, é traumático.
1: Leivo.
0: Meu Deus, olha, temos Zane para ouvir agora. Chama-se Die For Me. Logo depois, Elisa com o Tiago Nogueira.

0: na RFM. 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Atenção que em Lisboa a segunda circular em direção ao Benfica está com abrandamentos entre o radar e o Campo Grande. No sentido contrário, há demora entre as torres de Lisboa e o radar e o acesso à ponte 25 de Abril está a complicar a partir do aqueduto. Para já no Porto, baterias com resistência no final para a VCI e o trânsito está lento no sentido a Porto Matosinhos da Avenida AEP. Catarina Moreira, como estamos de tempo para amanhã?
1: 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Adeus calor, está aí finalmente o outono. É a influência do ciclone bomba. Vários distritos sob alerta de trovoada e chuva que já se fez sentir hoje, mas que amanhã será ainda pior. Chuva também para o Funchal, Ponta Delgada apenas com céu nublado.
0: Sim, senhores. Boa viagem com o Tabonito. Estamos juntos até bem perto das 8. Que horas são nesta altura?
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0: tarde de segunda-feira. Bom regresso a casa com o Tabanito, Helder Tavares e Catarina Moreira contigo. Olha, sabes quem é que não esteve nos MTV VMAs?
1: Quem?
0: Olivia Rodrigo.
1: Olha,
0: Olivia Rodrigo, mas isso não impediu de se tornar viral, porque hoje ainda não eram 8 da manhã e já estávamos a receber um vídeo no WhatsApp enviado pela nossa colega Raíza. Então, Olivia Rodrigo, não é?
1: É verdade, mas olha, vai dormir que toma leção, Raíza. Para de nos enviar vídeos, eram 8 da manhã.
0: 8 da manhã.
1: Sim. Ah, mas... E tudo por causa de um vestido.
0: Sim, senhor. Eu vi o vídeo.
1: Eu também vi.
0: Nós vamos explicar tudo já a seguir. Primeiro ouves Descendentes, chama-se Carolina. Ter um

0: de segunda-feira, boa semana, bom regresso a casa com o Tabanito, Helder Tavares e Catarina Moreira contigo. Olha, Olívia Rodrigues é o nome de que falamos agora, alguém que há 2 anos consecutivos não mete os pés nos MTV Video Music Awards.
1: Aliás, até está em tour.
0: Está em tour. E hoje ainda não eram 8 da manhã quando a nossa Raiz, a nossa colega aqui da rádio, já nos estava a mandar vídeos da Olívia Rodrigo. E tudo por causa de um vestidinho, não é?
1: Isso mesmo. Durante uma atuação, a Olívia coloca-se a cantar debaixo de uma espécie de duche gigante.
0: Sim.
1: Para ser chuva.
0: Sim, sim, sim.
1: Em
0: sim,
1: que
0: sim.
1: Fica completamente ensopada.
0: Mas olha, o que é que torna o momento viral?
1: É que o vestido branco com que ela estava a cantar começa lentamente a desfazer-se com a água. Ah.

0: também deixo uma pergunta no ar.
1: Qual é a pergunta que tu deixas no ar?
0: A Olivia Rodrigo passa grande parte do concerto com um vestido de papel higiênico vestido? Com vestido? Pois, é esquisito, não é?
1: Eu estou neste momento a ver o vídeo, pois. E é muito esquisito, é?
0: É porque pela maneira como o vestido se desfaz, parece imenso.
1: Sim, pois parece.
0: E quantos vestidos de papel higiênico mandou ela fazer, visto que se desfazem todas as noites? A despesa que isto está a dar é ecológico? Não sei.
1: Pois. É que realmente eu estou a ver agora as costas dela desfazerem-se. E ela tinha um vestido vermelho por baixo,
0: é
1: não é?
0: É isso. Será que é papel reciclado? Nós não sabemos essas coisas.
1: Agora, se ela está em tour e se ela faz isto em todos os concertos...
0: Pois, olha o desperdício. Olha
1: o desperdício, não é?
0: Xiii.
1: Nós não somos a favor deste desperdício.
0: Mas olha, eu também gosto disto. Gosto desta coisa de... Ok, VMAs, ok, Globos de Ouro. De quem é que nós estamos a falar? Da Olivia Rodrigo e do vestido que se desfez. Ela é assim, olha, eu não estou aí na gala, mas calei a boquinha a toda a gente. Só se fala de mim. E isto tem
1: que
0: algum
1: rainha.
0: Valor. Isto tem algum valor.
1: Que rainha.
0: Gostamos.
1: Ai, a Olivia Rodrigo, sim senhor, impressionante. Ela que volta e meia também toca aqui na RFM. Para já quem ouve é Gracie Abrams.

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0: Viva, boa noite. Sou o José Carlos Silva. Prosseguem as buscas para encontrar o segundo trabalhador soterrado nas obras de um hotel em Porto Covo. O primeiro trabalhador já foi resgatado sem vida. Os cerca de 30 operacionais no terreno tentam localizar o segundo homem. As causas do acidente não são conhecidas. O Presidente da República pede ambição e parcerias público-privadas para o turismo. No encerramento da 8ª Cimeira do Turismo Português, António José Seguro sublinha a necessidade de garantir o crescimento sustentável do turismo, o que passa também por decisões estratégicas em questões como o novo aeroporto ou a privatização da TAP. No mesmo evento, o Governador do Banco de Portugal pediu mais investimento em habitação, ou seja, casas, possam servir também para trabalhadores do setor do turismo em áreas carenciadas, como o Algarve. A defesa do antigo secretário de Estado da Saúde rejeita a acusação e os crimes que lhe são imputados no caso das gêmeas luso-brasileiras, que foram tratadas com medicamento inovador. A acusação a que tivemos acesso indica que os quatro arguídos agiram de forma livre, voluntária e consciente na execução de um plano comum delineado por Lacerda Salles e Nuno Rebelo de Sousa, o filho do agora ex-presidente da República.
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3: Boa noite, segunda-feira com a RFM. Mais uma semana a começar. Ana Pinheiro e Inês Andrade contigo até à meia-noite. E parece que foi desta que o verão nos abandonou.
4: É verdade. Nós achávamos, ai, o tempo está em negação, o outono nunca mais chega. Eis que chegou hoje. Aqui em Lisboa até choviscou de manhã. Eu fiquei logo com uma lágrima no olho.
3: Eu tive de apanhar roupa à pressa. E tinha grande expectativa no próximo fim de semana prolongado.
4: Chuva em todo o lado. Em
3: já
4: toda a Europa.
3: Mas olha, tens 10 músicas seguidas na RFM. Aproveita com Yugal, música de verão ainda.

0: de ouro, nos Globos de Ouro.
1: Olha, eu fugi para o Alentejo, mas acompanhei tudo nas redes sociais. Eu acho que estava assim bem bonitona. Aliás, foram duas e trabalham nesta rádio. Joana Cruz e Ana Pinheiro. Para mim, ganharam.
2: Estás a tentar cafés, de graça.
1: À borda. Não, para cá.

0: músicas seguidas na RFM. Comigo, Ana Pinheiro, foi Inês Andrade. E ainda sobre os Globos de Ouro, houve assim uma tendência na red carpet.
1: É verdade, olha, nós percebemos que era provavelmente das vezes em que se sentia menos cor nas roupas.
0: Tudo de preto.
1: Apostou-se muito no preto, no bege, no branco. E vá, um encarnado no máximo.
0: O encarnado vai ser uma grande aposta para esta estação. Olha a camisolinha que eu tenho aqui, Inês.
1: Eu também já comprei um blusão encarnado, ficas a saber, da Zara.

0: na RFM chegaram ao fim, mas ainda bem que estás desse lado, porque temos bilhetes para ir ao cinema amanhã.
1: É um dos livros mais lidos de sempre e que deixa toda a gente de boca aberta. Aliás, eu li este livro, eu não fiz outra coisa. Eu até tinha planos e cancelei tudo para acabar de ler o livro, porque deixou completamente uma pessoa de boca aberta. E portanto, tu podes ver, Verity é deste filme que estamos a falar, que vai estrear dia 2, portanto na quinta-feira nos cinemas. Mas se quiseres não perder esta estreia, só tens de mandar um e-mail para passatempos@rfm.pt para ver já amanhã no Colombo às 9h30 ou então no Porto, no Norte Shopping.
0: Colleen Hoover tem esse efeito nas pessoas. Eu tenho uma amiga completamente viciada, já leu todos os livros de Colleen Hoover.
1: A Inês Nogueira. Pois, tem arte.
0: Eu só li um. Calvin Harris a seguir.
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15: Dar e agradecer devem ser duas faces da mesma moeda. Porque é tão importante saber dar como saber agradecer. E não deve estar em causa se a dádiva é desta ou daquela dimensão. Assim como a gratidão não se mede nem se pesa. São muitas as pessoas que afirmam gostar mais de dar do que de receber. Mas mesmo em relação a essas, a gratidão é sempre a melhor resposta que podemos dar a alguém. Já agora, vale a pena pensar nisto.
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0: Só grandes músicas na RFM. Muito boa noite, Ana Pinheiro e Inês Andrade contigo. E mais um fim de semana que passou em 2 segundos.
1: Foi, é verdade, fins de semana que passam rápidos. E a aproveitar os últimos raios de sol, eu estive a fazer uma coisa muito especial, que foi, juntei todos os meus amigos de adolescência, que têm agora filhos, e fomos todos para uma quinta no Alentejo.
0: Isso.
1: E acho
0: é
1: que é
0: fixe.
1: Um ótimo exercício para fazer com amigos.

0: Quase aí mais 10 músicas seguidas na RFM para terminares esta segunda-feira.
1: Em grande. E podes logo começar terça da melhor forma possível a ouvires que barulho é este na RFM. 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
0: Já a seguir tens as notícias na RFM com José Carlos Silva.
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Viva, boa noite, sou José Carlos Silva. O Governo não preparou qualquer mecanismo que responda ao aumento do custo de vida. Foi a convicção com que ficou o socialista Eurico Brilhante Dias após uma reunião com o Governo em que foram apresentadas as ideias da proposta do Orçamento do Estado para 2027. Segundo o socialista, a previsão do Governo é de um crescimento de 2%, com a inflação a rondar a média deste ano, ou seja, não vai sobrar nada, segundo o socialista. Também o Chega, após uma reunião com o Governo, indicou que o Executivo prevê um excedente para o ano que vem de 0,2% e há a convicção no partido de que o próximo Orçamento do Estado não vai dar respostas ao aumento do custo de vida. Cerca de 200 de pessoas marcaram presença esta tarde numa manifestação de polícias no Porto, na véspera da nova reunião com o Ministro da Administração Interna. A ASP denuncia alegadas forças de bloqueio dentro do Governo, forças essas que, segundo o Presidente da ASP, impedem o Ministro da Administração Interna, Luís Neves, de resolver os problemas das forças de segurança. Mantém-se por recuperar o segundo trabalhador, ficou achuterrado na obra de construção de um hotel em Porto Covo. O primeiro homem já foi retirado sem vida.

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2: Começam 10 músicas seguidas na RFM e temos uma já a seguir que te vai fazer ficar desse lado. Eu tenho a certeza absoluta. Sabes qual é?
3: Então não sei. É daquelas que deixam uma pessoa bem disposta. Aquela energia extra que a pessoa precisa pelas 9 da noite, uma segunda-feira. Sei perfeitamente.
2: Temper City, já a seguir, Alicia Keys, para cantares bem alto.

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1: Olha, e por falares em jantar, eu vou ter um jantar este ano de Halloween e esta vem mesmo a calhar para te inspirares também.

0: Estás com 10 músicas seguidas na RFM e para muita gente este mês de setembro tem sido como janeiro, porque parece que nunca mais acaba.
1: É verdade, é um mês que é longo, longo, longo.
0: Última segunda-feira de setembro.
1: Uhul, palmas!
0: E há feriado na próxima segunda-feira.
1: Ai, que bom, estava mesmo a precisar.

0: Foram 10 músicas seguidas na RFM, não tarda mais grandes músicas. Estás comigo, Ana Pinheiro, e com a Inês Andrade.
1: E por falares em voltar, nós temos aqui uma grande novidade.
0: Grande novidade.
1: Grande novidade. Cataplana de Paixão vai para a segunda temporada. E se ontem não levámos o Globo de Ouro de melhor projeto de entretenimento...
0: Anteontem,
1: é verdade, eu estou toda trocada. Quer dizer que no próximo ano vamos trazer este...
0: Para o ano é nosso.
1: Claro, até porque já estive a buscar alguns guiões e a coisa está inacreditável.
0: Estiveste? Uhum. Porquê que tu estiveste e eu não?
1: Olha, porque se calhar sou mais curiosa que tu.
0: Eu ainda nem sei como é que se vai chamar.
1: Pois eu não te posso dizer.
0: Mas é um segredo bem guardado.
1: É, super bem guardado. Tive que ir ao cofre, minha amiga.
0: A seguir, Ella Langley. Não te esqueças de ouvir a primeira temporada antes da segunda.
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0: da RFM, Ana Pinheira e Inês Andrade. Hoje é dia da boa vizinhança. Trata bem os teus vizinhos, porque faz toda a diferença. Dão-te muito jeito, ou então conheço pessoas que já tiveram de ficar de casa por ter maus vizinhos.
1: Sim, maus vizinhos é das piores coisas do mundo. Eu tenho muita sorte. Os meus, quando fazem pataniscas, vêm-me trazer lá a casa.
0: A minha ensinou-me tudo o que eu precisava de saber sobre a minha piscina.
1: Então,

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0: 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Nada de teres o telemóvel em não incomodar, ok? A seguir as notícias na RFM e depois mais grandes músicas.
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0: Para viva, boa noite, sou o José Carlos Silva. O Papa diz que não está em pânico com a inteligência artificial, mas diz também que os perigos da AI não são fake news. A bordo do avião papal, de regresso a Roma, onde já chegou após uma visita de 4 dias à França, Leão XIV avisou que há perigos reais com as novas tecnologias e que a Santa Sé deve ser um lugar de encontro e de debate entre especialistas. Decidiu, por isso, criar uma comissão no Vaticano para promover investigação sobre o tema. Ainda não foi encontrado o segundo trabalhador, soterrado na obra de construção de um hotel em Porto Covo. O primeiro trabalhador foi retirado já sem vida. Novas explosões foram escutadas esta noite na ilha iraniana de Keshm, perto do Estreito de Hormuz. A informação foi avançada pela agência de notícias IRNA, que cita fontes oficiais. Ao que tudo indica, os rebentamentos terão sido algures no mar e terão origem em tiros de aviso a navios por violação do bloqueio no Estreito. O primeiro-ministro de Israel nega notícias dos últimos dias, do The Wall Street Journal e da revista The Atlantic, segundo as quais foi avisado pelo Egito dos preparativos para o massacre de 7 de outubro de 2023.
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4: Começam agora mais 10 músicas seguidas na RFM, a rádio das grandes músicas. Nós continuamos por aqui até à meia-noite, Ana Pinheiro e Inês Andrade.
5: Há muito para aproveitar, Silva e Anitta, também Taylor Swift, ainda para matar saudades, Pitbull e Christina Aguilera. E agora aqui uma curiosidade muito fixe, porque a RFM está em todo lado.
4: Estivemos no concerto de Shakira em Madrid, o Hélder Tavares esteve por lá. Tens uma publicação no nosso Instagram, uhum, em que podes ver um bocadinho de como foi o espetáculo e como ela estava incrível.
5: Mesmo.
4: E quem é que lá esteve?

0: limpar o pó. Taylor Swift na RFM, ela tornou-se ontem nos MTV VMAs a artista mais premiada da história desta cerimónia. Ganhou o prémio mais importante, o prémio de vídeo do ano.
1: Que boss! Por aqui, Inês Andrade e Ana Pinheiros com 10 músicas.

0: Dentro das 10 da noite na RFM, com 10 músicas seguidas e também a AGA Seguros, um mundo para proteger o seu. Agora também Sienna Spiro juntou-se a nós, Ana Pinheiro e Inês Andrade.
1: Com este vozeirão, com apenas 21 anos ontem, levou o prémio de artista revelação nos VMAs. Sente.
0: Ela tem voz de

0: Os 4:30. 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

0: 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E sabes o que é esta grande música me faz sempre lembrar?
1: O quê?
0: O Alta Definição.
1: Ah, pois é!
0: Isto é
1: pois
0: aquela musiquinha depois emocional.
1: Sim, depois metem as fotografias da infância.
0: Exatamente, para pôr toda a gente a chorar.
1: Muito engraçado.
0: Agora, Taylor Swift para ouvir na RFM. Boa noite.

0: Sábado à noite aconteceu a cerimónia dos Globos de Ouro. A RFM estava lá. Na categoria de Artista Revelação, a nossa colega da Rádio Mais Nova, Catarina Maia, não venceu.
1: Não venceu.
0: Mas ganhou o Miguel Queiroz. Não sei se já o segues nas redes sociais.
1: Ele é muito engraçado. O sonho dele é ser igual ao Ricardo Luís Pereira. E quem esteve ao lado dele a saber tudo e mais alguma coisa são os nossos reis, Joana Cruz e Rodrigo Gomes. E, portanto, podes ver um Reels. É um vídeo que nós deixámos nas redes sociais para ti, nos Globos de Ouro.
0: A seguir as notícias na RFM.
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0: Viva, boa noite, sou o José Carlos Silva. Das 10 interrupções de gravidez o ano passado, 4 foram de mulheres estrangeiras. Assim o indica a Direção-Geral da Saúde, perante estes dados pede respostas adequadas à diversidade linguística, social e cultural. Entre as mulheres estrangeiras, a maioria eram angolanas, brasileiras e cabo-verdianas. O ano passado foram realizadas 18.869 interrupções de gravidez, número semelhante ao registado em 2024, 486 das quais devido a situações de doença grave ou malformação congénita. A Confederação dos Agricultores de Portugal ameaça com novas manifestações e pede medidas de 140 milhões de euros para recuperar a competitividade face à Espanha. Em causa está a subida dos preços dos combustíveis e dos fertilizantes, que está a criar graves problemas financeiros aos agricultores e a colocar em risco a produção no próximo ano. Ouvido pela RFM, o Presidente da CAP indica que vai entregar um caderno de encargos ao Governo no próximo dia 12 de outubro e, se não houver resposta, avançam para protestos.
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3: E a começar das músicas seguidas na RFM, a banda que junta pais e filhos.
4: É verdade, Guerreiras da K-Pop é a loucura. Eu acho que até estão a substituir a Frozen no Let It Go, Let It Go.
3: Completamente.
4: Não achas?
3: Antrix na RFM com Golden. Elas já ganharam um Oscar.

0: Estás com as nossas 10 músicas seguidas na RFM, Ana Pinheira e Inês Andrade. E a Inês acabou de dizer uma coisa aqui em off.
1: Tu ficaste logo com dor de cabeça.
0: Aí eu fiquei logo.
1: Está na altura de trocarmos os nossos roupeiros. A roupa de verão vai ser arrumadinha e vem a roupa de inverno.
0: Sabe tão bem quando está tudo arrumado, mas o processo
1: é
0: tão doloroso. Lady Gaga na RFM.

0: músicas seguidas terminaram, mas vem mais. E não sei o que é que deixou emocional nesta segunda-feira. Nós foi o nascimento do filho da nossa colega Marta Penaguião.
1: É verdade, a nossa Marta Penaguião tem o primeiro filho nas mãos, nascido esta manhã. E estamos aqui todos contentíssimos.
0: É verdade, mal pôs a fotografia no grupo do WhatsApp. É aquele o momento mais fofinho, claro, do dia. De certeza, claro, que a Marta não está a ouvir neste momento.
1: Ou se calhar está, mas está a saudades.
0: Ou se calhar está. Mas dá-lhe os parabéns. Stella Left e a seguir.
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0: Músicas na RFM para a tua noite de segunda-feira. E não sei se já abriste a previsão meteorológica no teu telemóvel.
1: Ah, olha, se calhar não abres, mas faz o seguinte: leva sempre contigo um guarda-chuva no porta-bagagens.
0: O meu está sempre lá.

0: 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Eu, Ana Pinheiro e Inês Andrade, estamos de saída, voltamos amanhã às 8 da noite.
1: Um grande beijinho, um forte abraço e ficas muito bem entregue à voz, à grande.

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0: Olá, viva, boa noite. Sou José Carlos Silva. A denúncia do presidente ucraniano, a Rússia está a reforçar-se com tropas e mísseis da Coreia do Norte. Sublinha Zelensky que é a primeira vez que os russos não conseguem travar uma guerra sem reforços estrangeiros. E nesse sentido pede ao Japão e à Coreia do Sul, rivais da Coreia do Norte, a ajudarem Kiev na defesa aérea. Está ainda por resgatar o segundo trabalhador que ficou soterrado na obra de construção de um hotel em Porto Covo. O primeiro homem foi retirado horas depois do acidente. Trata-se de um cidadão estrangeiro de 26 anos que não resistiu. As buscas centram-se no segundo operário, igualmente de cidadania estrangeira de 28 anos. Das 10 interrupções de gravidez, o ano passado, 4 foram de mulheres estrangeiras. Assim o indica a Direção-Geral da Saúde, que perante estes dados pede respostas adequadas à diversidade linguística, social e cultural. Entre as mulheres estrangeiras, a maioria eram angolanas, brasileiras e cabo-verdianas. 5 dias depois de ser retirada de casa, onde viveu cerca durante de 70 anos, Mari Carmen Abascal, de 87 anos, vai poder regressar ao seu apartamento no bairro do Retiro, em Madrid.
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a lua já não tão cheia. Assim que começa o Oceano Pacífico desta noite. 2 horas de grandes músicas calmas e alguma conversa. Boa noite, boa viagem. Estás com a RFM. Sou a Ana Colosso.

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defensora da liberdade e dos direitos humanos, amiga do Manolito, Felipe, Susanita, Gui e Miguelito, amigos que preenchem os dias de Mafalda, que com 6 anos odeia sopa, adora os Beatles e foi quem iniciou muita gente deste mundo no mundo da política. A personagem de Quino, de vestido encarnado, sorriso largo e laço no cabelo, faz hoje 62 anos de vida. Em 1964 chegava pela primeira vez às bancas numa tirinha de banda desenhada, Mafalda, a contestatária. Estás com o Oceano Pacífico na RFM.

Será que é desta que chega o outono? Dias mais incertos, já com algum vento, uma ligeira descida de temperatura, já há folhas a voar por todo o lado e chuvinha já há em alguns sítios. Estás com o Oceano Pacífico na RFM em pleno outono no Hemisfério Norte.

0: Só grandes músicas calmas no Oceano Pacífico da RFM. A rádio que tem tudo a ouvir contigo, principalmente a esta hora, onde as palavras têm outro valor, onde as músicas têm outro peso. Boa noite.
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4: Hoje é Dia Mundial do Coração, uma data que se tornou necessária face à dimensão de diversos problemas de saúde. Precisamos de modificar modos de vida, tipos de alimentação. Todos o sabemos, mas quantos de nós não vamos adiando decisões que iriam ter um impacto muito positivo na vida de todos, desde os mais novos aos mais velhos? Não esquecendo que precisamos de tempos de pausa, de reflexão, de oração. Pensa nisto e boa noite.
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É realmente uma coisa boa para se fazer a esta hora, ou a qualquer hora, mas principalmente agora. Que tal dançar? Dançar a próxima e a música a seguir do Oceano Pacífico.

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1: Prepara-te para mergulharmos na segunda onda do Oceano Pacífico desta noite. Já a seguir, mais grandes músicas calmas.
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1: A segunda onda do Oceano Pacífico da RFM esta noite começa com um sonho. Dream as One, do filme Avatar. A música composta por Miley Cyrus, que há poucas semanas tirou o Cyrus do seu nome artístico. Assim, a partir de agora, Miley na RFM.